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3: De volta com a programação noturna deste domingo, hoje 4 de outubro. Seguimos juntos até a meia-noite. E chegando agora, som do Guns N' Roses pra você, Don't Cry.

0: E olha só, nesse domingo, 4 de outubro, dia de eleições, a gente se conecta com a redação jornalística da Mundo Livre para receber atualizações desse momento com Larissa Zanatto. Fala, Larissa, estamos juntos.
1: Renan, boa noite a você, boa noite a todos. O Brasil passa a conhecer os resultados do primeiro turno das eleições 2026. Vamos então com os resultados para a presidência da República. Teremos segundo turno no dia 25 de outubro. Neste domingo, Flávio Bolsonaro, do PL, teve 47,39% dos votos. Lula, do PT, 44,74%. Portanto, confirmado o segundo turno para presidente da República. Agora vamos com a disputa pelo governo do Estado. Sérgio Moro, do PL, é eleito no primeiro turno com 50,11% dos votos. Sandro Alex, do PSD, teve 25,35%. Requião Filho, do PDT, teve 23,47%. Para o Senado, pelo Paraná, os candidatos Felipe Barros, do PL, e Deltan Dallagnol, do Novo, foram eleitos senadores pelo Paraná. Lembrando que uma reviravolta marcou a situação de Deltan Dallagnol na eleição para o Senado pelo Estado. Ontem, na véspera da votação, o ministro Floriano de Azevedo Marques, do Tribunal Superior Eleitoral, indeferiu a candidatura de Deltan e determinou que os votos recebidos por ele fossem considerados nulos. A decisão foi tomada poucas horas antes da abertura das urnas. Hoje, mais cedo, porém, o presidente do TSE, o ministro Nunes Marques, suspendeu essa decisão. Com isso, Deltan continuou com o registro de candidatura e os votos recebidos por ele passaram a ser processados normalmente. E agora, Deltan foi eleito para o Senado pelo Paraná. Para deputado federal, os 5 mais votados são Jeffrey Chiquini, do Novo, Guilherme Kiltler, do Novo, Sargento Farrur, do PL, Ana Júlia, do PT e Beto Preto, do PSD. Agora, para deputado estadual, os 5 mais votados foram Paulo Melo, do PL, Jessicão, também do PL, professor Lemos, do PT, Márcio Nunes, do PSD, Gugu Bueno, do PSD. Portanto, confirmado o segundo turno para presidente da República no dia 25 de outubro com Flávio Bolsonaro e Lula. Para o governo do Paraná, Sérgio Moro. E para o Senado, pelo Paraná, Felipe Barros e Deltan Dallagnol. 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

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Esse foi Ozzy Osbourne, Mr. Crowley, passou por aqui. Antes, Aerosmith com Walk This Way. E agora é o momento de voltar aos anos 80 para aquela saudade gostosa do Simple Minds, Don't You?

som do Pixies aqui na Mundo Livre, ouvimos Here Comes Your Man e ainda James Brown, I Got You, I Feel Good. E agora chegando na sequência, vamos segurar o sorrisinho no rosto, a coisa ficou um pouco mais soturna. Bora de Echo and the Bunnymen, The Killing Moon.

0: Fim de bloco aqui nas ondas sonoras da Mundo Livre. Você ouviu Foo Fighters All My Life e ainda Bob Marley com Get Up, Stand Up.
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0: Bem-vindos de volta ao nosso encontro deste domingo, hoje 4 de outubro. Bora juntos até a meia-noite, curtindo muita música boa aqui nas ondas da Mundo. Vamos de Kiss, Rock and Roll All Night.

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Esse foi Offspring com Gone Away e antes Smashing Pumpkins e a belíssima 1979. Agora bora de punk rock New York City 76. Ramones, Blitzkrieg Bop.

Mundo Livre, sua rádio de atitude, decolem com Wherever You Go e Nando Reis All Star. Agora é hora de preparar os ouvidos para a porrada sonora do Iron Maiden, The Trooper.

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Ouvimos Panic at the Disco, I Write Things Not Tragedies, e ainda Aretha Franklin com Respect. Na sequência, Sam Sonic, Secret Smile.

0: Mundo Livre, sua rádio de atitude. Ouvimos All Green, Let's Stay Together. E ainda Stevie Wonder com Signed, Sealed, Delivered, I'm Yours. Depois do intervalo, chegando na sequência, volto para abrir a última hora do nosso encontro de hoje. Então não vai perder as saideiras preparadas com muito capricho para a gente encerrar com chave de ouro.
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som do Blink na Mundo Livre, All the Small Things e antes Hot Dogs, essa que eu adoro, de costas para o mar. Chegando agora para você tem The Cure, Close to Me.

Mundo Livre, sua atitude sonora com a festinha do B-52s. Legal essa, né? Legal Tender. E ainda Man at Work, Who Can It Be Now? Chegando pra você, Sir Iggy Pop, The Passenger.

Rock and Roll is King, aqui nas ondas sonoras da Mundo Livre, grande clássico do Electric Light Orchestra. Esse som é lá de 1983 e você encontra no álbum Secret Messages. Agora, puxando as saideiras do nosso encontro de hoje, bora de Kiss, We Are One.

0: Mundo Livre, sua atitude sonora, tá aí pra fechar o nosso domingão, hoje 4 de outubro. Ouvimos Eagle Eye Cherry, Are You Still Having Fun? Jogou pra você essa pergunta, hein? Tenho certeza que você se divertiu. É isso aí, muito obrigado pela sua companhia. Amanhã estou de volta por aqui a partir das 7 da noite, tocando a programação noturna aqui da Mundo Livre. Bom descanso pra você, um excelente comecinho de semana e a gente se vê. Valeu, até mais.
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Benji, Eric Clapton. Okay. 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

0: Joan Jett. A Joan Osborne. What if God was one of us? 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
3: A venda de bebidas alcoólicas está liberada no Paraná neste domingo, dia 4 de outubro, durante o primeiro turno das eleições. Segundo o levantamento da Abrazel, 18 das 27 unidades da federação não terão proibição estadual. A chamada lei seca eleitoral não está prevista em uma norma federal e depende de decisão de cada estado. A restrição será adotada em 7 estados: Acre, Alagoas, Amazonas, Amapá, Maranhão, Pará e Piauí. Ceará e Roraima ainda não haviam definido a medida até a publicação do levantamento. Em alguns estados sem proibição geral, municípios ou zonas eleitorais podem estabelecer regras próprias. O Paraná contabilizou 19.381 raios no último dia 29 de setembro, durante a passagem de uma frente fria que provocou tempestades severas em várias regiões. Os dados são dos sensores do CIMEPAR. Foz do Iguaçu liderou o número de descargas elétricas com 817 raios, seguida por São Miguel do Iguaçu com 530 e Santa Terezinha de Itaipu com 369. Outras cidades do Oeste, Centro-Sul, Sul e Noroeste também registraram grande incidência. O levantamento mostra a intensidade das tempestades que atingiram o estado ao longo do dia, acompanhadas também por chuva forte, vento e granizo em muitos municípios. Repórter Flávia Consoli.
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4: Com formato, textura e sabor semelhantes aos de balas, os suplementos alimentares em goma viraram uma forte tendência de consumo, especialmente impulsionados por influenciadores digitais. Opções como creatina, vitaminas, melatonina e proteínas atraem diferentes públicos. Esse crescimento expressivo é impulsionado pelo desejo de suavizar a rotina de cuidados com a saúde. Mas a química industrial Andrea Piluski lembra que as gomas são apenas uma estratégia de consumo que trazem a falsa sensação de que não são remédios.
5: É um processo um pouco mais cuidadoso que tem que ter esse olhado profissional da química em todas as etapas de produção para garantir que aquela quantidade da creatina que vai ser adicionada nesse produto esteja correta.
4: Por trás da estética descolada e do apelo comercial, especialistas alertam que a apresentação não garante eficácia superior às versões tradicionais em comprimidos, cápsulas ou pós. A farmacêutica e coordenadora do curso de farmácia e biomedicina da Unifax, Cristiane Mettler, destaca que essa prática exige atenção redobrada.
6: É preciso saber que produto, qual é a substância que vai ser manipulada nessa forma de goma. O consumo indiscriminado, ela pode levar ao excesso de nutrientes ou uso inadequado de substâncias que a pessoa não precisa. Um outro fator é em relação à absorção e eficácia. Não é porque o suplemento ele está na forma de goma que ele vai ter uma absorção melhor do que outra forma farmacêutica.
4: Independente de sua forma, a suplementação deve responder a uma necessidade individualizada, identificada por meio de exames e acompanhamento médico ou nutricional. Da Rádio Educadora FM, diretamente de Salvador, Josi Braga, para a Rádio Nacional.
7: O ministro André Mendonça, do Tribunal Superior Eleitoral, mudou o voto e liberou o post do humorista Antônio Tabet sobre Nossa Senhora Aparecida. A revisão do voto veio pouco antes do fim do julgamento virtual, por volta de 8 da noite desta quarta-feira, e depois que o TSE já tinha formado maioria para manter a proibição, alegando que não se tratava de censura e que era uma restrição pontual. A liberação do ministro Mendonça se refere apenas ao post do humorista Antônio Tabet. Ele entendeu que o post que falava em família miliciana e em mulheres pretas não atribui ao candidato Flávio Bolsonaro do PL, que foi quem entrou com a ação inicialmente, nenhuma atitude concreta com relação à possibilidade de retirada de Nossa Senhora do posto de padroeira do Brasil. Ele foi acompanhado pelos demais ministros da corte. Na decisão, Mendonça foi claro: entendo que a solução mais consentânea, com os critérios de intervenção mínima e de proteção reforçada da liberdade de expressão, consiste em preservar a postagem. Minutos depois, Antônio Tabet postou. Fez uma nova postagem com a mesma frase: a família miliciana odeia tanto mulher preta que resolveu atacar Nossa Senhora Aparecida, e completou: é a terceira vez que este post vai ao ar. Lembrando que da primeira vez o post tinha 2.000 repostagens, na segunda tinha quase 30.000, e por fim Tabet arrematou: agora, se Deus e a democracia quiserem, ela nunca mais sai daí. Recomeçamos do zero, mas mostramos que vamos em frente sempre. Da Rádio Nacional em Brasília, Priscila Mazenotti.
8: O primeiro turno das eleições de 2026 acontece neste domingo em todo o Brasil. E é importante que o eleitor confirme o local de votação antes de sair de casa, seguindo as orientações da Justiça Eleitoral, para evitar deslocamentos desnecessários. O eleitor pode realizar a consulta presencialmente em uma unidade da Justiça Eleitoral. O atendimento está disponível em cartórios eleitorais, centrais de atendimento e postos do Tribunal Regional Eleitoral de cada estado. O local de votação também pode ser verificado no site do Tribunal Superior Eleitoral pelo nome, número do título ou CPF do eleitor. As informações podem ser encontradas ainda no aplicativo e-título, disponível para os aparelhos de celular e tablets que utilizam os sistemas operacionais iOS e Android. Quem já tem o e-título instalado no celular também precisa ficar atento. A Justiça Eleitoral orienta que seja feita a atualização da ferramenta para uso nas eleições de 2026. Com a nova versão, ficam disponíveis recursos atualizados e novos serviços oferecidos pela Justiça Eleitoral. Entre as novidades está o acompanhamento de solicitações feitas pelo Título NET, a emissão de certidão de filiação partidária e a geração de códigos de autenticação para acesso a sistemas parceiros da Justiça Eleitoral. O e-título também permite quitar débitos eleitorais por PIX ou cartão de crédito por meio do sistema Pague Tesouro. Outra funcionalidade é o módulo Boletim na Mão, além da validação da autenticidade de documentos por QR Code. Este ano, o aplicativo poderá ser instalado no dia da votação, tanto no primeiro quanto no segundo turno. Nos anos anteriores, a instalação era interrompida nos dias de votação para evitar sobrecarga no sistema. Ainda assim, a Justiça Eleitoral recomenda que os eleitores baixem o e-título e realizem a ativação com antecedência. Da Rádio Nacional no Rio de Janeiro, Tatiana Alves.
9: O relatório mais recente do Comitê Gestor da Internet indica que o WhatsApp é a plataforma de uso mais frequente por jovens de até 17 anos no Brasil. 2/3 das crianças e adolescentes dizem ter perfil próprio. Nesse contexto, a empresa Meta, dona do WhatsApp, anunciou novos recursos para que pais, mães e responsáveis possam gerenciar o acesso de crianças e adolescentes. A ativação do recurso de controle parental é feita vinculada vinculando à conta do responsável maior de 18 anos a conta da criança ou adolescente. Caso alguém tente mudar alguma regra de privacidade, o aplicativo exige um código para aprovar a mudança. Os responsáveis também passam a receber alertas quando o jovem entra ou sai de um grupo ou se algum grupo tiver crescimento significativo de membros. Também é possível definir quem pode ver as publicações do adolescente e o nível de interação com a inteligência artificial da plataforma. No caso de crianças menores de 13 anos, as contas restringem o uso a mensagens e chamadas apenas com contatos previamente aprovados. Todo esse controle é sobre o gerenciamento da privacidade e não é para monitorar o conteúdo das mensagens. O recurso de controle parental pode ser acionado pelas configurações do WhatsApp no celular do adolescente e inserindo a data de nascimento dele. No celular do responsável, é necessário escanear o QR Code criado no aparelho do adolescente. Depois, o responsável define um PIN, um código de 6 dígitos que não deve ser compartilhado com o jovem. De acordo com o Comitê Gestor da Internet no Brasil, quase metade das crianças entre 9 e 10 anos usam o WhatsApp de forma diária ou frequente no país. Esse índice chega a quase 90% entre os jovens de 15 a 17 anos. O lançamento das ferramentas do WhatsApp vem logo após o Estatuto Digital da Criança e do Adolescente e estabelecer normas para a proteção de menores em ambiente digital, incluindo o controle parental obrigatório. Da Rádio Nacional em São Luís, Gabriel Correa.
7: O Ministério da Educação divulgou o novo cronograma de oferta e ocupação de vagas remanescentes do Fundo de Financiamento Estudantil, referente ao segundo semestre de 2026. Estudantes interessados em obter financiamento para o ensino superior têm de 26 de outubro a 3 de novembro para participar do processo seletivo. As inscrições são gratuitas e devem ser feitas exclusivamente pela internet, na página oficial do programa. O resultado será divulgado no dia 16 de novembro. Podem se inscrever candidatos que tenham participado do Enem a partir de 2010, com média igual ou superior a 450 pontos nas 5 provas e nota acima de 0 na redação. Além disso, é necessário comprovar renda familiar mensal bruta de até 3 salários mínimos por pessoa e ter condições de atingir a frequência mínima exigida pela instituição de ensino para o segundo semestre de 2026. O edital prevê que 50% das vagas sejam destinadas ao FIES social, voltado a estudantes com renda familiar por pessoa de até 0,5 salário mínimo e inscrição atualizada no CadÚnico. As instituições de ensino superior interessadas em participar da oferta de vagas remanescentes devem formalizar a adesão ao programa de 1º a 7 de outubro. O processo inclui o preenchimento de dados sobre cursos, turnos, quantidade de vagas e valores das semestralidades escolares de cada um dos períodos que compõem o curso, considerando a grade cheia, além do reajuste estabelecido pela instituição de ensino, do valor total do curso financiado pelo FIES. Da Rádio Nacional, no Rio de Janeiro, Solimar Luz.
10: A partir desta quinta-feira, passa a valer o acordo comercial entre os países do Mercosul e os da EFTA, Associação Europeia de Livre Comércio. Com isso, os países do Mercosul, Brasil, Argentina, Paraguai, Uruguai e Bolívia, passam a fortalecer o fluxo de bens, investimentos e serviços em uma área de livre comércio com os da EFTA, Islândia, Liechtenstein, Noruega e Suíça. Para esta quinta, começa a valer o acordo entre Brasil e Islândia. Para Brasil e Noruega, passa a valer apenas em 1º de novembro. Já para as regras valerem nas relações do Brasil com a Suíça ou Liechtenstein, o início da aplicação de tarifas preferenciais ainda depende de cada um dos países. Para o Brasil, o acordo facilita a entrada de produtos nacionais nos mercados dos países da EFTA. Com isso, o governo prevê a ampliação da balança comercial, a facilitação de procedimentos aduaneiros, maior transparência e a redução de barreiras técnicas, sanitárias e fitossanitárias. Com o acordo, os países da EFTA deixam de cobrar imediatamente as tarifas de importação quando comprarem produtos industriais e pesqueiros brasileiros. Quanto aos produtos agropecuários, a abertura do comércio vai variar, a depender do país. O tratado também prevê que os países membros reconhecem as dimensões econômica, social e ambiental do desenvolvimento, e o acordo reforça o compromisso das partes com a proteção do meio ambiente, da biodiversidade e dos direitos humanos. As negociações do acordo entre os dois grupos de países começaram em 2017 e se encerraram no ano passado. Aqui no Brasil, o texto foi analisado pelo Congresso Nacional e aprovado em junho deste ano. Da Rádio Nacional em Brasília, Sayonara Moreno. A partir desta quinta-feira, microempreendedores individuais podem aderir ao Desenrola MEI Pequeno Valor para negociar dívidas de até R$ 8.105. Já os que têm dívidas de até R$ 20.000 inscritas na dívida ativa da União tiveram o prazo prorrogado e poderão aderir ao Desenrola MEI até 29 de janeiro do ano que vem. As medidas atendem a mais de 3 milhões de microempreendedores individuais endividados no Brasil. Para os que vão aderir ao Desenrola MEI Pequeno Valor, o prazo vai até 31 de janeiro de 2027. O acordo prevê o pagamento de 5% do valor da dívida como entrada. O valor restante tem desconto de 50% e pode ser pago em até 55 parcelas mensais. De acordo com o governo, essa modalidade para dívidas mais baixas atende a maior parte dos microempreendedores endividados. Já para o Desenrola MEI, podem ser abatidos todos os valores de juros, multas e encargos. Com isso, o valor pode ser reduzido em até 70%. Até a semana passada, o programa Desenrola MEI já havia registrado mais de 400 mil acordos, segundo o Ministério do Empreendedorismo, da Microempresa e da Empresa de Pequeno Porte. As dívidas desses MEI que procuraram o programa passavam de R$ 1,2 bilhão. Com o programa, a soma caiu para quase R$ 760 milhões. Para aderir ao Desenrola MEI, é preciso acessar o portal Regularize, da Procuradoria-Geral Federal, com a conta gov.br na internet. Da Rádio Nacional em Brasília, Sayonara Moreno.
9: Uma mulher condenada à morte nos Estados Unidos continuou apresentando sinais vitais, mesmo após receber injeção letal nesta quarta-feira. Ela foi encaminhada para um hospital, mas o estado de saúde dela não foi confirmado pelas autoridades penitenciárias. Krista Pike, de 50 anos, foi condenada pelo assassinato de uma colega de universidade há 30 anos, mas na hora da execução, na noite dessa quarta, ela sobreviveu às duas aplicações de injeção letal. Ela seria a primeira mulher a receber a pena de morte no estado do Tennessee em 2 séculos. Pike foi transferida para uma unidade médica fora da penitenciária de segurança máxima. O Departamento de Correções do Tennessee disse que seguiu todo o protocolo aprovado pela Procuradoria-Geral, que o produto químico usado tem mostrado eficácia e que não há previsão de procedimentos adicionais além do que foi feito. Pike se tornou a mulher mais jovem a entrar no corredor da morte após ser condenada pela execução de uma colega de 19 anos em 1995, após tortura e espancamento. Segundo a agência Reuters, advogados e especialistas em direitos humanos eram contra a execução de Pike, devido à idade dela na época do crime, 18 anos, ao histórico de ser vítima de 2 estupros na infância e na adolescência e de apresentar transtornos bipolar e estresse pós-traumático não tratados. O governador do Tennessee, Bill Lee, suspendeu todas as execuções no restante do ano. Ainda de acordo com a Reuters, não se sabe agora quais medidas jurídicas poderão ser adotadas no caso. Essa foi a segunda execução com problemas em 2026. No mês de maio, autoridades penitenciárias interromperam a execução de um homem condenado por homicídios após não conseguirem encontrar uma veia para injeção letal. Da Rádio Nacional em São Luís, Gabriel Correa.
11: O presidente do Tribunal Superior Eleitoral tem na agenda dessa quinta-feira encontros com duas missões internacionais que vão acompanhar as eleições gerais no Brasil este ano. A abertura do programa dos convidados internacionais está marcada para amanhã desta sexta. O ministro Cássio Nunes Marques teve na agenda encontros com o Parlamento do Mercosul, o Parlasul e a Organização dos Estados Americanos. É a quinta vez que a OEA, dessa vez com 90 observadores de 23 países, envia especialistas para mais de 20 estados e o Distrito Federal. Essas são duas das 7 organizações internacionais convidadas pelo TSE para observação oficial do pleito. A União Europeia, a Liga dos Estados Árabes, a Rede dos Países de Língua Portuguesa, a União Interamericana de Organismos Eleitorais e a Rede Mundial de Justiça Eleitoral também foram convidadas. O objetivo principal é avaliar a integridade, a eficácia operacional e o cumprimento das normas eleitorais no país. O Centro Carter, que fica nos Estados Unidos, já realizou 128 missões de observação eleitoral, também foi convidado. Segundo Jenny Lincoln, chefe da missão, dada a importância dessas eleições não apenas para o Brasil, mas para o hemisfério, ela espera o fortalecimento da transparência do processo eleitoral. Todos os observadores acompanham desde o desenvolvimento e a especificação dos sistemas até o dia da votação e a diplomação dos eleitos. A lei assegura que as missões têm acesso total aos locais de votação, às sessões eleitorais, às juntas de transmissão, apuração e à totalização de dados. O TSE também realiza, entre os dias 2 e 4 de outubro, o programa de convidados internacionais. Cerca de 80 autoridades, entre juízes e especialistas de diversos países, participam de atividades que incluem exposições e visitas às sessões eleitorais. Da Rádio Nacional em São Luís, Gabriel Correa.
8: A Polícia Civil e o Ministério Público do Rio de Janeiro deflagraram nesta quinta-feira a Operação Escola de Papel, que investiga um suposto esquema de fraudes em contratos de obras em escolas da rede estadual Fluminense. Ao todo, são cumpridos 19 mandados de busca e apreensão em cidades como Rio de Janeiro, Niterói, Cabo Frio e Arraial do Cabo. A justiça também foi acionada para bloquear bens de investigados em valores que podem chegar a quase 20 milhões de reais. As investigações da Coordenadoria de Investigação de Agentes com Foro apontam indícios de direcionamento de contratos, superfaturamento e desvio de recursos públicos. Segundo os agentes, um mecanismo criado para acelerar pequenos reparos emergenciais teria sido utilizado para contratar obras de grande porte sem licitação. A apuração, baseada na análise de contratos e no cruzamento de dados financeiros e patrimoniais, identificou empresas que, embora aparecessem como concorrentes, teriam atuado de forma coordenada. Também foram encontradas suspeitas de propostas previamente combinadas e falhas na fiscalização dos serviços executados. Uma das empresas investigadas recebeu cerca de 11 milhões e 800 mil reais em recursos públicos. Desse total, quase 10 milhões de reais teriam sido sacados em dinheiro vivo. Em janeiro deste ano, a Polícia Civil apreendeu 500 mil reais logo após um saque realizado pelo administrador de uma das empresas em uma agência bancária de Duque de Caxias, na Baixada Fluminense. A ação ocorreu após alerta do Conselho de Controle de Atividades Financeiras, o COAF. De acordo com os investigadores, o empresário seria o responsável por organizar propostas, controlar a conta usada para receber pagamentos e participar da retirada dos valores. Também há indícios de transferências entre empresas e de repasses para pessoas ligadas a servidores públicos. A investigação aponta ainda que parte dos recursos pode ter sido transformada em patrimônio particular. Entre os bens identificados estão imóveis em Cabo Frio e Niterói, além de patrimônio estimado em mais de 32 milhões de reais e uma frota de cerca de 60 veículos vinculados a um dos investigados. A Polícia Civil agora apura se o mesmo modelo foi utilizado em outros contratos. Mais de 1,6 bilhão de reais em obras contratadas por procedimentos simplificados estão sob auditoria. As investigações continuam para identificar o destino dos recursos e responsabilizar os envolvidos. Da Rádio Nacional, no Rio de Janeiro, Tatiana Alves.
7: O ministro do Supremo Tribunal Federal, Flávio Dino, encerrou o caso Nossa Senhora Aparecida no STF. Isso após o Tribunal Superior Eleitoral ter decidido liberar o post do humorista Antônio Tabet, que falava da santa, de mulheres negras e de família miliciana. Dino aproveitou para mandar recados aos colegas da Corte Eleitoral. Criticou a suposta equiparação do TSE ao STF ao dar a última palavra numa matéria que, segundo ele, na perspectiva da Constituição e dos precedentes vinculantes ao Supremo, ameaçava a liberdade religiosa e poderia gerar censura prévia e massiva contra milhares de postagens em redes sociais. O TSE agiu com condição de Corte Suprema, completou. Dino então declarou a perda do objeto da ação no STF e lembrou que o TSE acolheu as determinações dele ao liberar o post do humorista. A liberação veio com a mudança de voto do ministro André Mendonça e se refere apenas ao post de Tabet. Da Rádio Nacional em Brasília, Priscila Mazenotti.
12: Quase 600 celulares foram apreendidos pela Operação Multi em mais de 100 unidades prisionais do país. As ações aconteceram entre os dias 21 e 25 de setembro e verificaram 3.600 celas. Cerca de 88 mil pessoas cumprem as penas nesses presídios. A Operação Multi é coordenada pela Secretaria Nacional de Políticas Penais do Ministério da Justiça e Segurança Pública. O objetivo é retirar celulares e outros equipamentos para interromper as comunicações entre criminosos que estão detidos e os que estão nas ruas. Desde maio, a iniciativa apreendeu 3.045 aparelhos telefônicos em 419 estabelecimentos prisionais. Algumas unidades já tiveram mais de uma varredura. A operação retirou aparelhos, mas outros entraram e uma nova busca teve que ser feita. Por isso, o Ministério da Justiça investe em medidas para evitar a reentrada de celulares, como o uso de aparelhos de raio-x, scanners corporais, fortalecimento de corregedorias e treinamento dos agentes penais. Um exemplo foi a ação no fim de setembro no Mato Grosso do Sul, que apreendeu 3 drones que tentavam levar celulares para dentro do presídio. No local, já foram confiscados 11 drones desde agosto. Da Rádio Nacional em Brasília, Gabriel Brum.
10: O Santos Futebol Clube vai continuar utilizando o Centro de Treinamento Rei Pelé, que fica na cidade de Santos, litoral paulista. É o que prevê o acordo entre o governo federal e o clube, assinado nesta quinta-feira em Brasília. A cerimônia de assinatura da chamada concessão anerosa resolveu um impasse de forma consensual e regularizou a situação do imóvel que é da União. Com isso, o Santos vai utilizar o CT por 20 anos e a concessão pode ser renovada por mais 20. Para isso, o clube vai pagar ao governo todo mês uma contrapartida de pouco mais de R$ 145 mil, corrigidos pelo IPCA. Presente na cerimônia no Palácio do Planalto, o presidente do Santos, Marcelo Teixeira, afirmou que a indefinição existia desde 2017 e trazia incertezas quanto ao trabalho social realizado no espaço.
13: Ali também nós desenvolvemos uma série de ações sociais voltadas às escolas municipais e muitas outras atividades que darão sequência para que nós estejamos cada vez mais aprimorando o futebol brasileiro. Nós estamos hoje praticamente oferecendo ao futebol brasileiro a oportunidade do Santos continuar cumprindo com a sua meta e a sua obrigação de revelar meninas e meninos para o futebol brasileiro e futebol mundial.
10: Inaugurado em 2005, o CT Rei Pelé foi palco de treinamento de nomes conhecidos do futebol brasileiro, como Neymar, Robinho, Robinho, Gabigol, Rodrigo e Ganso. Também durante a assinatura, o ministro do Esporte, Paulo Henrique Cordeiro, destacou o papel social do futebol e disse que o esporte não pode estar associado às betes, que passaram a ser proibidas no país na semana passada.
14: O futebol tem, não só para o povo brasileiro, e mostra na forma mais pura como pode avançar, como o futebol pode se fortalecer, pode contribuir para o desenvolvimento social, fortalecer a alegria do povo brasileiro, sem a contaminação das bets. E a gente não pode fazer com que o esporte e o futebol tenham em sua história essa mácula e essa dificuldade que o Brasil vem enfrentando.
10: Na negociação do imóvel da União, a AGU atuou na formalização do acordo. O titular, ministro Jorge Messias, também citou as bets e defendeu o futebol de base.
15: Quando nós fomos pentacampeões, nós não precisávamos de bets para financiar o futebol brasileiro. Quando o meu esporte foi campeão em 87 contra o Flamengo da Esté, não tinha bet. E nós temos um modelo de futebol em que valorizar as pessoas, preparar a meninada para a base é a coisa mais importante. Esse é o grande compromisso que o Santos faz, investir no futebol de base, que é a esperança do futebol brasileiro.
10: No mesmo acordo, o Santos reconheceu a dívida que tem com a União pelo tempo que já usou o CT e que passa de 20 milhões de reais. Neste caso, ela tem previsão de ser paga em 120 meses. O documento deixa em aberto a possibilidade de a União reavaliar futuramente se vende o imóvel, caso deixe de existir interesse público, econômico ou social na manutenção. Além disso, o Santos assume a obrigação de atuar na conservação do imóvel e cumprir as exigências administrativas, tributárias, ambientais, urbanísticas e patrimoniais. O CT Rei Pelé tem área de quase 40 mil metros quadrados, tamanho de 4 a 5 campos de futebol, e está avaliado em quase 80 milhões de reais, se contadas as melhorias que o Santos realizou. Da Rádio Nacional em Brasília, Sayonara Moreno.
12: A China passa a aplicar uma taxa adicional de 55% sobre a carne brasileira a partir desta quinta-feira. A informação foi confirmada pelo Ministério do Comércio chinês. A medida é uma salvaguarda adotada pelo país asiático para proteger os produtores locais. Ela atinge vários países, não apenas o Brasil. A China definiu uma cota de importação de carne para cada país e assim que essa quantidade fosse atingida, automaticamente, os 55% extras seriam cobrados sobre o excedente. Essa taxa se soma à tarifa padrão de 12%, que já era aplicada, totalizando 67%. O Brasil tinha uma cota de 1 milhão e 100 mil toneladas, número que foi atingido no dia 29 de setembro, segundo o comunicado do Ministério Chinês. Medidas de salvaguarda estão previstas nos acordos da Organização Mundial do Comércio. Elas servem para lidar com excessos de importação e não têm relação com o combate a práticas desleais de comércio. Quando aplicadas, atingem importações de todas as origens e não de um único país. Questionado pela reportagem, o Ministério da Agricultura e Pecuária informou que o tema continua em negociação com as autoridades chinesas. No fim do ano passado, quando a China anunciou as cotas, a Abrafrigo, entidade que representa os frigoríficos, afirmou que o Brasil pode perder até 3 bilhões de dólares em 2026 com a medida. Da Rádio Nacional em Brasília, Gabriel Brum. Um terço das emendas PIX para obras realizadas em 2025 não tinham informações suficientes para saber como seriam usadas. São 1.800 emendas que representam cerca de R$1,5 bilhão de reais, de acordo com o levantamento da Transparência Brasil, divulgado nesta quinta-feira. Essas emendas são indicadas por senadores e deputados federais e vão direto para a conta de estados e municípios sem indicar a finalidade. Por isso, são alvos de críticas por falta de transparência e rastreabilidade. Tanto é que hoje são alvos de um inquérito no Supremo Tribunal Federal e várias investigações da Polícia Federal. As emendas PIX surgiram em 2019 e cresceram de R$600 milhões para cerca de R$6 bilhões neste ano. O coordenador de projetos da Transparência Brasil, Cristiano Pavini, explica que até 2024 não se exigia detalhamento sobre o que seria feito com o dinheiro.
16: Tinha-se prefeituras e governos estaduais executando essas emendas da forma como bem entendiam, sem prestar contas e sem informar a população o que estava sendo feito. Nem sequer o governo federal tinha conhecimento sobre a alocação desses recursos.
12: Com a justiça exigindo maior controle e transparência, houve progresso no combate à corrupção no uso desse dinheiro. Mas os avanços ainda não chegaram a um nível satisfatório de fiscalização, segundo Pavini. O planejamento ainda fica a cargo de cada parlamentar, que indica emendas de acordo com interesses pessoais e políticos.
16: O orçamento ele é pulverizado em pequenas parcelas para atender majoritariamente interesses paroquiais de prefeituras, e grandes políticas públicas acabam ficando em segundo plano. Então, é essencial se investigar os ilícitos, mas, sobretudo, avançar no planejamento e na eficiência da alocação desse gasto.
12: As emendas avaliadas no estudo não informam a localização, o que será feito ou detalhes básicos de uma obra. Por exemplo, uma emenda de 18 milhões de reais enviada ao Pará menciona apenas pavimentação de estradas vicinais, mas não informa a localização, quilometragem ou tipo de afastamento. Nada. Da Rádio Nacional em Brasília, Gabriel Brum.
10: Mulheres vítimas de violência podem ficar afastadas do trabalho caso a justiça determine como medida protetiva em caso de violência doméstica. É o que determina a Advocacia Geral da União em parecer assinado nesta quinta-feira no Palácio do Planalto, em Brasília. O documento garante às mulheres o direito de se afastar do trabalho como medida protetiva sem desconto salarial. A medida segue o entendimento do STF, o Supremo Tribunal Federal, e o salário continua garantido por até 6 meses de afastamento. A consultora-geral da União, Alessandra da Silva, explicou que, antes disso, o risco de ser afastada e perder o direito ao salário colocava muitas mulheres diante da escolha entre manter o sustento ou salvar a própria vida.
17: A condição feminina nos leva, por vezes, a situações de tamanha vulnerabilidade que alguns se sentem no direito de nos tirar a vida. Essas mulheres enfrentam uma realidade muito concreta. O agressor sabe onde elas trabalham, conhece seus horários, seus caminhos e sua rotina.
10: A Lei Maria da Penha já previa o afastamento do trabalho caso o juiz definisse assim, mas não mencionava quem paga o salário nesse período. Com isso, o STF decidiu este ano que o empregador é o responsável por pagar o salário da vítima nos 15 primeiros dias de afastamento. O restante fica por conta do INSS, que deve pagar o salário integral. Presente na assinatura do parecer, a presidente do INSS, Ana Cristina Silveira, defendeu que a medida é fundamental para a segurança financeira das mulheres.
18: Quando uma mulher decide romper o ciclo da violência, ela precisa encontrar apoio e proteção do Estado brasileiro e não novos obstáculos. Nenhuma mulher deve ter de escolher entre a sua segurança e o seu sustento. A segurança financeira é fundamental para que mulheres vítimas de violência possam romper o ciclo de agressões e reconstruir suas vidas.
10: No fim das contas, basta o juiz emitir a decisão da medida protetiva para o INSS começar a pagar se passados os 15 dias, sem precisar de nova perícia. Caso a mulher não tenha contribuição previdenciária, o salário dela fica garantido pelo Estado, pelo Distrito Federal ou município indicado pelo juiz. De acordo com o Anuário Brasileiro de Segurança Pública, no ano passado, mais de 1.500 mulheres foram vítimas de feminicídio no Brasil. E geralmente, o agressor conhece o local de trabalho e horários em que a vítima está naquele endereço. Da Rádio Nacional em Brasília, Sayonara Moreno.
19: O Tribunal Superior Eleitoral realizou nesta quinta-feira o sorteio que definiu os ministros responsáveis por analisar recursos e documentos relacionados à apuração dos resultados das eleições 2026 para presidente e vice-presidente da República. Os 26 estados e o Distrito Federal foram divididos em 6 grupos distribuídos entre os integrantes da corte. Cada ministro ficará encarregado de acompanhar os processos ligados à totalização dos votos em determinadas unidades da federação. Após o sorteio, a distribuição dos estados ficou definida de forma que o ministro Sebastião Reis Júnior será responsável pelo Grupo 1, composto por Amazonas, Alagoas, São Paulo e Tocantins. A ministra Estela Aranha assumiu o Grupo 2, que engloba Minas Gerais, Mato Grosso, Espírito Santo

0: Ministro Ricardo Vilas Boas Cueva assumiu o Grupo 5, abrangendo Bahia, Pernambuco, Paraíba e Santa Catarina. E o ministro Dias Toffoli ficou encarregado do Grupo 6, que concentra o Distrito Federal, o Rio Grande do Sul, Rio Grande do Norte, Acre, Amapá, Roraima e Rondônia. A escolha dos relatores ocorre sempre na última sessão antes do primeiro turno, conforme prevê a legislação eleitoral. A medida busca garantir mais organização e agilidade no trabalho da Justiça Eleitoral durante a contagem dos votos. O primeiro turno das eleições gerais de 2026 será realizado neste domingo. A divulgação dos resultados poderá ser acompanhada a partir das 5 da tarde, pelo horário de Brasília, depois do encerramento da votação em todo o país. Ao fim da sessão, o presidente do TSE, ministro Cássio Nunes Marques, fez um agradecimento aos integrantes da corte pelo empenho durante o período eleitoral. Segundo ele, o tribunal vem lidando com uma grande quantidade de demandas, muitas delas urgentes, e tem conseguido dar respostas rápidas aos processos apresentados. Nunes Marques também destacou a rapidez na análise das ações envolvendo propaganda eleitoral. Até esta quinta-feira, o plenário já havia examinado e referendado mais de 200 representações. Outras cerca de 100 ainda aguardavam avaliação, prevista para ser concluída até a noite desta sexta-feira. Da Rádio Nacional, no Rio de Janeiro, Tatiana Alves.
1: Os candidatos que pediram a reaplicação do Exame Nacional de Avaliação da Formação Médica, o ENAMED 2026, já podem conferir o resultado da solicitação. A consulta está disponível no sistema ENAMED. A nova aplicação é destinada aos participantes que foram comprovadamente prejudicados por problemas operacionais no dia da prova ou que não conseguiram comparecer por estarem com alguma das doenças infectocontagiosas previstas no edital. Quem teve o pedido aceito fará a prova novamente no dia 18 de outubro. Já o cartão de confirmação da inscrição, com informações sobre o local do exame, será liberado a partir de 13 de outubro, também no sistema ENAMED. A reaplicação seguirá o mesmo formato da prova regular. Depois dessa etapa, o gabarito preliminar será publicado no dia 20 de outubro. Os participantes que desejarem contestar alguma questão terão entre os dias 20 e 22 de outubro para apresentar recursos. O resultado dos recursos, o gabarito definitivo e o resultado final do ENAMED devem ser divulgados no dia 4 de dezembro. Da Rádio Nacional, no Rio de Janeiro, Tatiana Alves.
2: Protestos de estudantes do ensino médio e de universidades da França têm causado tumulto em várias cidades do país e confrontos com a polícia. Os manifestantes pedem mais investimento na educação e melhores condições de estudo nas escolas. Os protestos dos estudantes começaram na semana passada com os alunos do ensino médio e se espalharam pelas universidades. O movimento já atingiu 356 escolas. De acordo com os sindicatos estudantis, a rebelião já realizou 30 bloqueios, o que causou a paralisação das aulas. Os manifestantes denunciam a piora nas condições de aprendizado, incluindo salas de aula superlotadas e falta de professores. Na cidade de Lille, houve confronto com a polícia. Desde o início do protesto, 119 estudantes e funcionários ficaram feridos. A greve geral ainda permanece em Paris, Marselha, Estrasburgo e Rennes. Nos Estados Unidos, no estado do Tennessee, Krista Pike, condenada à morte por matar uma colega de escola em 1995, sobreviveu à tentativa de execução por injeção letal na noite de ontem. Apesar de ter resistido à aplicação de 2 doses do medicamento, o estado de saúde dela é

0: grave. Após o ocorrido, a Anistia Internacional pediu uma moratória nas execuções em todo o país. O governador do estado, Bill Lee, suspendeu as execuções pelo restante do ano e determinou uma investigação independente para apurar o que de fato aconteceu. A execução de Krista Pike faria dela a primeira mulher a receber a pena de morte no Tennessee em mais de 200 anos. O presidente russo Vladimir Putin, em discurso no Fórum Valdai, que reúne em Moscou especialistas internacionais em Rússia, afirmou hoje que consideraria utilizar todo o arsenal de armas à disposição do país caso a região de Kaliningrado, no Mar Báltico, fosse ameaçada. Numa carta enviada esta semana à OTAN, Aliança Militar do Atlântico Norte, a Rússia alertou que estaria pronta para recorrer a armas nucleares caso a organização liderada pelos Estados Unidos tentasse isolar Kaliningrado. Na fala de hoje, Putin voltou a falar sobre o assunto. O estadista destacou que é impossível ter certeza de que armas de destruição em massa nunca serão usadas e ressaltou a necessidade de evitar tal cenário. O primeiro-ministro de Israel, Benjamin Netanyahu, descartou, neste momento, qualquer relação do copiloto que tentou derrubar o avião da Fly Dubai com o Irã. A aeronave saiu de Dubai em direção a Tel Aviv, quando um dos pilotos atacou o outro, até que a tripulação e os próprios passageiros controlassem a situação. Na hora, uma das autoridades identificou o agressor como um cidadão de Omã. O voo teve que ser redirecionado e pousou na Arábia Saudita. O governo israelense suspeita de tentativa de ataque terrorista, mas ainda não há informações claras sobre os motivos do agressor. O avião chegou a descer mais de 4 mil metros em 30 segundos. Nenhum passageiro ficou gravemente ferido. Com informações da agência Reuters, da TV Brasil em Brasília, William Martins.
1: O presidente do Supremo Tribunal Federal, ministro Edson Fachin, rejeitou nesta quinta-feira pedido para afastar o ministro Flávio Dino do julgamento de processos contra o senador Flávio Bolsonaro, candidato do PL à presidência da República. Fachin negou o pedido de arguição de suspeição protocolada pela defesa do candidato. Para os advogados, Flávio Dino deveria ser afastado da relatoria da ação que investiga o uso de emendas parlamentares para financiar um filme sobre Jair Bolsonaro e de outras ações eleitorais por ter ligação pessoal com o presidente Lula. O despacho de Fachin está em segredo de justiça e os detalhes da decisão não foram divulgados. Dino é relator de ação que apura se o deputado federal Mário Frias, do PL paulista, enviou emendas de R$2 milhões para um instituto comandado pela mesma empresária que dirige a produtora audiovisual GoUp, responsável pelas gravações do filme Dark Horse. Frias também se declara produtor executivo do filme. Nesta semana, Dino também suspendeu uma decisão do Tribunal Superior Eleitoral que excluía postagens nas redes sociais que levantavam a ligação de aliados de Flávio Bolsonaro com projetos passados de retirar o título de padroeira do Brasil de Nossa Senhora Aparecida. Dino alegava que isso restringia a liberdade de expressão. Nesta quinta-feira, o ministro encerrou o processo sobre a ação, alegando perda do objeto após o TSE tomar uma decisão em relação à questão. Com informações da Agência Brasil, da Rádio Nacional em Brasília, Gésio Passos.
2: O Supremo Tribunal Federal decidiu levar ao Núcleo de Solução Consensual de Conflitos, o NUSOL, o julgamento sobre a aplicação do Estatuto da Pessoa Idosa a planos de saúde contratados antes de a lei entrar em vigor. Após os ministros apresentarem posições distintas, o relator Dias Toffoli propôs buscar uma solução consensual e o plenário aceitou a sugestão. Com isso, o resultado do julgamento não foi anunciado. O Estatuto da Pessoa Idosa proíbe o plano de saúde de aumentar a mensalidade apenas porque o cliente completou 60 anos. Os ministros decidiram que essa proibição é válida e deve ser respeitada. A divergência é se ela alcança quem contratou o plano antes de 2004, ano em que a lei passou a valer. A Confederação Nacional das Seguradoras, autora da ação, diz que essa interpretação desrespeita o que foi combinado na época. Toffoli defendeu que os contratos antigos fiquem de fora. Teve o apoio de André Mendonça, Cristiano Zanin, Nunes Marques e Luiz Fux, que alertou para o risco de mensalidades mais caras levarem idosos ao SUS. Gilmar Mendes também apoiou a regra, com ressalvas. Flávio Dino abriu a corrente contrária. Para ele, quem completou 60 anos depois de 2004 estaria protegido, mesmo com o contrato antigo, mas defendeu que a decisão produz efeitos apenas para o futuro, sem ressarcimento dos valores anteriormente pagos. Carmen Lúcia e Edson Fachin seguiram essa divergência. Alexandre de Moraes, que havia pedido mais tempo para analisar o caso, também acompanhou essa interpretação. Ao devolver o processo, ele reafirmou o voto que já havia dado em outro julgamento sobre o mesmo tema.
3: No momento em que a pessoa atingiu 60 anos, o Estatuto do Idoso a protege por força de mandamento constitucional do artigo 230. O contrato com um plano de saúde foi assinado antes. A proteção a partir do momento que ela é considerada idosa. Como discriminar aqueles idosos que já tinham um plano de saúde antes daqueles que eventualmente alterem o plano de saúde? A norma é protetiva aos idosos.
2: Para Moraes, o Estatuto é uma lei de ordem pública, ou seja, vale independentemente do que as partes combinaram. Ela existe para igualar os idosos aos demais, já que a Constituição os considera mais vulneráveis na saúde. Como o plano de saúde é um contrato que se renova com o tempo, a proteção surge assim que o cliente completa 60 anos. Como os posicionamentos ficaram divergentes, os ministros não chegaram a uma maioria clara. Na véspera, o Supremo havia recebido uma petição sobre como a decisão poderia valer no tempo. Diante do impasse, o relator Dias Toffoli fez uma sugestão ao presidente da corte, ministro Edson Fachin.
4: Eu sugeriria como relator, senhor presidente, que nós encaminhássemos os dois casos ao NUSOL para que pudesse fazer uma análise de uma solução que pudesse nos auxiliar numa modulação. E talvez nessa modulação nós podemos então ter uma situação dentro de um prazo de 60 dias, uma possibilidade e com a participação da Agência Nacional de Saúde.
2: O núcleo vai estudar a quem a decisão se aplica e a partir de quando, o que os juristas chamam de modulação. A prática importa porque o resultado atinge contratos e operadoras, e a agência reguladora ajudará a medir esses impactos. O Supremo também quer evitar decidir de um modo nesta ação e de outro em um recurso já protocolado sobre o mesmo assunto. Esse outro recurso já tem maioria de 7-2 a favor dos idosos, mas também aguarda o anúncio do resultado. Toffoli disse ainda que pode ajustar o próprio voto e os demais ministros em atividade também podem mudar de posição. O resultado será anunciado somente depois das sugestões do NUSOL. O desafio, segundo os ministros, é preservar a liberdade econômica das empresas sem deixar desprotegidos os idosos, que não podem ficar desamparados no momento mais difícil da vida. Da Rádio Nacional em Brasília, Pedro Lacerda.
5: Unicef lançou nesta quarta-feira um guia com orientações para fazer os serviços públicos chegarem a mais crianças indígenas e quilombolas, grupos que costumam enfrentar grandes barreiras nesse acesso. A publicação traz orientações práticas para ampliar o atendimento em saúde, educação, proteção contra violências, além de distribuição adequada de água e saneamento. De acordo com o Censo 2022, 25% das crianças e adolescentes indígenas não têm acesso adequado à água, enquanto entre crianças e adolescentes brancos, esse percentual é de 2%. Já entre a população quilombola, 90% enfrentam alguma insegurança relacionada ao acesso à água, ao esgotamento sanitário ou à coleta de lixo. Segundo o Unicef, o documento parte da percepção de que oferecer um serviço para toda a população não garante que todas as crianças consigam ter acesso a ele. Essa dificuldade se deve a diversos fatores sociais, como explica Maíra Souza, especialista em desenvolvimento infantil do Unicef e uma das coordenadoras do guia.
6: A gente precisa entender que um serviço existir não significa necessariamente que todas as crianças consigam chegar até eles e nem que ele funcione da mesma forma para todo mundo. Então a gente observa que existe uma série de barreiras concretas para as crianças negras, quilombolas, indígenas, que é desde a distância do posto de saúde ou da escola ou a falta de transporte ou até mesmo barreiras relacionadas ao idioma ou alguma prática relacionada à cultura local, e nada disso pode ser menosprezado.
5: Maíra Souza cita ainda exemplos concretos dessas desigualdades, como o impacto na vacinação de crianças indígenas e quilombolas.
6: Nesses territórios que concentram a maior parte das populações indígenas e quilombolas, por exemplo, é muito comum que a sede das comunidades ainda estejam distantes dos serviços de saúde do município, ou que então falte profissionais preparados para lidar com as especificidades culturais e linguísticas. Esses são alguns obstáculos reais, por exemplo, para vacinar todas as crianças que vivem nesses locais.
5: A proposta do guia considera a inclusão do ODS 18 à Agenda Brasileira dos Objetivos de Desenvolvimento Sustentável, que trata da igualdade étnico-racial. Entre as medidas práticas apontadas no documento estão a definição de estratégias de vacinação com as próprias comunidades atendidas, adaptação de atividades pedagógicas para diferentes atividades, articulação entre escolas, serviços de saúde e assistência social para promover a proteção de meninos e meninas contra a violência, além da maior participação das comunidades indígenas e quilombolas nas decisões sobre o orçamento público. Da Rádio Nacional no Rio de Janeiro, Carolina Pessoa.
1: A AGU, Advocacia Geral da União, pediu que a Polícia Federal apure suposto financiamento internacional à extrema-direita brasileira. A medida foi tomada após o jornal britânico The Guardian publicar reportagem que os Estados Unidos financiaram organizações para promover campanha contra o Supremo Tribunal Federal brasileiro. Segundo o jornal, o Departamento de Estado norte-americano teria destinado $1 milhão do Fundo de Direitos Humanos e Democracia para financiar grupos da sociedade civil que se oporiam à atuação do STF e a uma suposta censura no país. O The Guardian aponta que o governo de Donald Trump teria ainda destinado mais de $170 milhões para financiar a extrema-direita internacional e influenciar a agenda política em diversos países. Pelas redes sociais, o advogado-geral da União, Jorge Messias, afirmou que o fato denunciado pela imprensa internacional é grave e acende um alerta para a soberania brasileira. Ele ainda ressaltou que nenhuma disputa interna justifica subordinar interesses nacionais a governos, partidos ou movimentos estrangeiros. A AGU manifestou preocupação diante do processo eleitoral em curso e de episódios recentes de pressão externa sobre instituições do país. Na avaliação da Advocacia Geral da União, se comprovado o recebimento de capital estrangeiro para a promoção de ataques ordenados e sistemáticos à soberania nacional e ao funcionamento das instituições do país, poderia revelar uma estrutura de ingerência externa em assuntos internos do Estado brasileiro. A AGU pediu a imediata apuração dos fatos pela Polícia Federal, com a identificação dos responsáveis e dos destinatários dos recursos no Brasil. Da Rádio Nacional em Brasília, Gésio Passos.
2: O influenciador e empresário Lito Souza morreu nesta quinta-feira, 1º de outubro, aos 59 anos. Ele enfrentava a doença de Creutzfeldt-Jakob, diagnosticada há menos de 2 meses. A notícia foi dada pela esposa Mila Seidel em um vídeo publicado nas redes sociais. Com 36 anos de carreira na aviação, 27 deles como mecânico de aeronaves, Lito se tornou uma das principais referências do setor no país com o canal Aviões e Músicas, que reúne mais de 3 milhões de inscritos no YouTube. Ficou conhecido pelas saudações aeronáuticas, quando cumprimentava o público e por ajudar muita gente a perder o medo de voar. No vídeo, Mila contou que o marido nasceu no Rio Grande do Norte e cresceu em Santos, São Paulo, onde ainda menino viu os navios atracarem. Foram os aviões, porém, que o levaram mais longe do que ele imaginava. Para ela, Lito cumpriu sua missão.
7: Vivemos entre pontos de partida e de chegada. E assim como nos aeroportos, precisamos aprender a lidar com as despedidas. Só que essa é uma despedida diferente. Um voo para outra rota, outro destino, outro plano. E talvez seja aqui que a gente precise aprender mais uma vez, uma coisa que você nos ensinou o tempo todo, que não precisamos ter medo de voar. Você nos ensinou a olhar para cima.
2: Lito havia descoberto um câncer de próstata no início do ano. Em agosto, veio a confirmação da enfermidade rara, neurodegenerativa e fatal, causada pelo acúmulo de uma proteína anormal no cérebro, o prion. Segundo o Ministério da Saúde, cerca de 90% dos pacientes morrem em até um ano. No Brasil, a notificação é obrigatória desde 2005 e mais de 1.500 casos suspeitos foram registrados até 2021. Em setembro, a Anvisa autorizou, em caráter excepcional, a importação de um remédio experimental testado até então somente em animais. Lito Souza foi a primeira pessoa a recebê-lo. Ele deixa a esposa e o filho, Malone, de 7 anos. Da Rádio Nacional em Brasília, Pedro Lacerda.
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Excelente manhã de segunda-feira para você que me acompanha aqui nas ondas sonoras da Mundo Livre FM. Sou Silvia Sprenger. Vamos lá, curtir música bacana juntos? Minha primeira de hoje vem com YouTube.

0: Mundo Livre, sua atitude sonora, Jesus Jones, Right Here, Right Now e também When in Rome, The Promise. Nosso Mundo Livre Flow tá chegando, são 10 sons na sequência e tá demais de bom, hein? Já dei uma espiadela por aqui, sim, altos sons, inclusive a gente abre essa edição do Flow trazendo pra você por Jam e muito mais.
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0: Mundo Livre, sua atitude sonora. Paul McCartney e Michael Jackson, Say, Say, Say. E agora, Aerosmith.
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0: USA. Aí sim, Beach Boys, Surfing USA, para encerrar essa edição do Mundo Livre Flow, aqui na Mundo Livre, sua atitude sonora. É, e temos mais edições do Flow chegando aí na programação, sempre trazendo 10 sons na sequência para você. E agora, minha gente, chegou a hora do Mundo News. Música boa, informação na medida certa para você. Um bom dia, uma boa segunda-feira.
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0: E aí, bom dia, uma excelente segunda-feira para você que tá comigo. Sim, tô na área, sou Silvia Sprenger, abrindo mais uma edição do nosso Mundo News. Aqui no Mundo Livre, sua atitude sonora. 7 em ponto dessa segundona, dia 5 de outubro de 2026. Estamos juntos por aqui, hein? Aqui no Mundo News, você sabe, né? Você me ajuda a fazer esse programa maravilhoso, que eu adoro. Aqui tem música boa, tem informação, tem interatividade. Temos avisos de trânsito, previsão do tempo. Muita coisa bacana pra você por aqui, nessa edição do Mundo News. Vamos lá, então. Destaques de hoje. Flávio Bolsonaro e Lula vão para o segundo turno da eleição presidencial. Sérgio Moro é eleito governador do Paraná. E saiba como ficou o Senado, a Câmara e a Assembleia Legislativa do Paraná. E como fica o tempo? Claro que eu te conto também. Agora 13 graus em Curitiba. Detalhes do tempo também aqui ao longo da programação, né, do nosso Mundo News. E você aqui comigo sempre já tem aqui a mensagem do Valdir Wojdaleski. Já mandou aquele bom dia mundo aqui pelo nosso 992579390. E comentou que tá meio sumido aqui pelo WhatsApp, mas sempre online na Mundo. Aí sim, Valdir. Excelente semana a todos. Axé. É isso. Então vamos lá, dando start no nosso Mundo News dessa segunda-feira, trazendo Killers, Mr. Brightside. Bora!

0: Aí sim, nossa primeira sequência aqui do Mundo News, dessa segundona, veio com tudo, hein? The Kinks, aqui na sua rádio de atitude, You Really Got Me. Ainda rolou Titãs com Homem Primata, Gorilas e Killers também, aí nessa nossa sequência. São 7h14 agora, bom dia pra você. Esse é o nosso Mundo News, que traz sempre informação, música boa e nosso papo maneiríssimo que rola aqui pelo nosso Whats. Vamos lá então com a primeira notícia de hoje. O presidente Lula do PT e o senador Flávio Bolsonaro do PL vão disputar o segundo turno da eleição para a presidência da República. Flávio Bolsonaro teve 47,03% dos votos válidos, enquanto Lula somou 45,16%. O segundo turno será em 25 de outubro. E aqui no Paraná, Sérgio Moro, do PL, foi eleito governador no primeiro turno. Ele teve 50,10% dos votos válidos. O vice-governador eleito é Edson Vasconcelos, também do PL. E ainda hoje aqui no Mundo News, saiba como ficou o Senado, a Câmara e a Assembleia Legislativa do Paraná. E como fica o tempo hoje? Claro que eu te conto também, inclusive já no próximo bloco. Agora estamos com 13 graus em Curitiba. E quem já tecla com a gente por aqui, o Eduardo, que já mandou aquele bom dia, tchê, tudo certo? Ele que, olha só, tá treinando para a maratona de Pelotas, Rio Grande do Sul, curtindo a Mundo, lá de Pelotas, justamente. Pediu um abraço aqui pro pai, que ensinou a curtir rock, o Adão, tenente coronel do CRPO de Pelotas. Abraço, beijo para vocês, bons treinos aí, Eduardo. A Nana também mandou mensagem. Que delícia ouvir Homem Primata, dos Titãs, né, que rolou aí nesse bloco. Lembro que eu cantava Homem que Mata. Eita! Aliás, já rendeu uma enquete divertida essas trocas nas músicas, né? Sabe que até pensei de ir com essa enquete, mas eu vou fazer um pouquinho diferente, porque hoje é um dia bem especial aqui na Mundo. Hoje não, né? Na verdade, hoje e os próximos dias. Porque você sabe que o Dia das Crianças está chegando aí, né? Logo mais. E hoje você começa a ouvir as histórias do Era Uma Vez em um Mundo Livre. Quem é ouvinte da Mundo já de tempos conhece bem, né? Muito bacana, uma forma muito lúdica de contar a história de astros do rock and roll. Inclusive, hoje então damos o start nesse projeto lindo da Mundo Livre. E já no próximo bloco temos a história de um queridão que muita gente ama, inclusive essa que vos fala. Temos Ozzy Osbourne chegando no Era Uma Vez em um Mundo Livre já no próximo bloco, tá? Não vá perder, tá no capricho. Mas já vou perguntar para você aqui da enquete. Quero saber qual o traço mais marcante de criança que existe, que resiste em você até hoje, hein? Me conte, quero saber. E também, claro que eu quero saber sua opinião sobre o Era Uma Vez aí com o Ozzy, que tá chegando já já. Então se ligue, curta, chame seu pequeno, sua pequena também para ouvir junto contigo. E depois você me conta o que achou e também qual o traço mais marcante de criança que ainda existe em você. Tô louca pra saber, hein? Já já trago as primeiras respostas e também então o Ozzy, que tá chegando aí no nosso Era Uma Vez em um Mundo Livre.
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Era uma vez, em uma terra cinzenta chamada Birmingham, na Inglaterra, um menino de nome John Michael Osborne. Enquanto o mundo ao seu redor era feito de fumaça de fábricas, o pequeno Ozzy sentia que não se encaixava. Na escola, as letras dançavam nas páginas de seus livros. Era a magia da dislexia e do TDAH que o fazia ver o mundo de um jeito único, embora os professores o chamassem de lento. Mas aquele menino ainda não sabia que dentro dele existia algo muito maior. Ozzy acreditava que seu destino seria apenas a fábrica. Até que a magia dos Beatles atravessou as paredes do seu quarto. Foi como se uma luz se acendesse em um porão de carvão, ele diria mais tarde. Ozzy uniu-se a outros cavaleiros do som e juntos transformaram o barulho industrial no heavy metal. E naquele instante nasceu uma nova criatura sonora. Eles não cantavam sobre flores, mas sobre mistérios, medos e sombras. Ozzy tornou-se o Príncipe das Trevas. Uma figura que usava o seu próprio medo como armadura. E quanto mais assustadora parecia sua imagem, maior ficava sua lenda. Mas até os Príncipes das Trevas têm histórias estranhas para contar. Uma vez, Ozzy viveu uma de suas lendas mais famosas. Em um palco em Iowa, ele mordeu o que pensava ser um morcego de borracha. Só que o morcego não era de borracha. Apesar dos tropeços e dos dragões que enfrentou, Ozzy caiu, mas não permaneceu no chão.

Ele renasceu com a ajuda de sua rainha, Sharon, e dos magos da guitarra, como Randy Rhoads. Era como se um novo reino estivesse se abrindo diante dele. Ele provou que mesmo quando você é expulso de seu reino, pode construir um império ainda maior. De trás de sua capa preta, o Príncipe das Trevas ensinou uma das lições mais valiosas. Se você não acreditar em si mesmo, ninguém mais acreditará. Ele também pediu ao mundo que aprendesse a amar e esquecesse como odiar. E aquele menino que um dia acreditou estar destinado apenas à fábrica? Agora tinha um reino inteiro para chamar de seu. Por trás do personagem, das roupas pretas e da voz assustadora, havia um homem, uma família e uma história cheia de quedas, perdas, recomeços e amor.

Dizem que em julho de 2025, o príncipe finalmente descansou. Mas enquanto as luzes do castelo se apagavam, uma gargalhada ecoou nas sombras. Seria o fim da história? Ou Ozzy está apenas preparando seu ato mais surpreendente em um reino onde as guitarras nunca silenciam?

0: Lindeza de som aqui na Mundo Livre, só atitude sonora. Fleetwood Mac, Go Your Own Way, ainda Detonautas, Rádio Love Nacional. E você ouviu nosso maravilhoso Ozzy Osbourne com Crazy Train. E também ouviu a história dele, né, no nosso quadro Era Uma Vez em um Mundo Livre. Sempre ali, né, no Dia das Crianças, a Mundo Livre tem trazido. E é sempre sucesso, né, a gente contando a história dos nossos astros quando crianças. Muitas mensagens sobre isso chegando por aqui. Inclusive, rendeu a nossa enquete também, aí a estreia do quadro. Já falo mais sobre isso, primeiro quero falar do tempo. Vamos lá, gente, saber do que acontece nos próximos dias. E também comentar, né, que ontem tivemos chuva forte, temporais, falta de luz, inclusive, atingindo o Paraná. E aí dificultou bastante a vida dos eleitores, né? Também deu trabalho aí para o Tribunal Regional Eleitoral do Paraná. Agora, apesar da situação, quando a gente fala em número de urnas que precisaram ser substituídas, foi pouca coisa, 180 de acordo aí com o TRE, o que equivale a 0,6% do total. Bom, hoje o dia segue nublado e chuvoso, estamos agora com 13 graus, vamos a 17 de máxima e os dias vão começando a ficar um pouquinho mais quentes, gradativamente, tá? Amanhã, terça-feira, também com chuva, aliás, inclusive está prevista mais chuva do que hoje, tá? 13 de mínima, 18 de máxima. Aumenta um grauzinho aí a temperatura, né? Na quarta já esquenta mais. De 15 vamos a 23, o sol aparece um pouco, mas também tem chuva prevista. Na quinta, 16 de mínima, 27 de máxima, com sol, mas também podemos ter alguma chuva. Na sexta, aí a chuva dá uma apertada, termômetros variam de 17 a 26 graus. É isso aí, minha gente. Tá dito isso, agora vamos dar uma olhada aqui nas participações da galera ligadas à enquete de hoje. Bom, como estreou o nosso quadro Era Uma Vez em um Mundo Livre, hoje com a história do Ozzy, perguntei que traço mais marcante de criança ainda existe em você. Bom, primeiro deixa eu trazer a mensagem da Adriana aqui, que perguntou como pode escutar de novo a história do Era Uma Vez em um Mundo Livre. Gente, teremos mais edições aqui espalhadas na programação hoje e também as histórias ficam disponíveis no nosso site, tá bom? Bom, vamos seguir por aqui. A Ju Castro, que delícia saber do Era Uma Vez. Adorei iniciar com Ozzy. Foi incrível, emocionante, como sempre. E meu traço de criança é ainda olhar as árvores cheias de frutas e ter que parar para colher algumas. Amorinha, pitanga, independente do lugar que eu esteja. Meu filho tem vontade de me bater quando tá junto. Nelise, meu traço é de comer doce escondido. Só não sei de quem eu tô escondendo. O Glenn Coco também por aqui. Quando criança, eu achava estranho que os adultos pareciam agir como se nunca tivessem sido crianças. E eu prometi pra mim que eu não esqueceria e mantenho minha criança interior bem viva. Ainda jogo os jogos da minha época de criança e não deixo essa luz se apagar. Que legal, Glenn. Quero saber de você também. Me conte, então, qual é o traço mais marcante de criança que existe ou que resiste em você até hoje. Daqui a pouco eu trago a tua participação também. E claro que tem mais música boa. Aliás, falando na criançada, tem presente maneiro rolando aqui na Mundo, né? Pera aí que já te conto.
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0: A rua Tamoios, no bairro Vila Isabel, terá bloqueio de meia pista a partir das 8 da manhã de hoje, viu? A interdição será no sentido Santa Quitéria, na esquina com a Vital Brasil. E é para obras, né? Obras aí do novo Inter 2. Os serviços estão previstos para terminar às 18h da quarta-feira. Mas, claro, o prazo depende aí das condições do tempo, né? E temos previsão de chuva. Então, se você passa por ali, fique atento. Se puder evitar a região, tanto melhor.
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0: Muito bom! Led Zeppelin aqui na Mundo Livre com Good Times, Bad Times, ainda Rolling Stones, Satisfaction. Aliás, chegou mensagem aqui, deixa eu ver quem mandou essa. Foi o César elogiando essa dobradinha, Led Zeppelin, Rolling Stones. Já cedo, numa segundona, vai bem demais. Oxe, se vai, né? Gente boa, 7h58, 59 praticamente. Vamos saber então o que é destaque no G1 Paraná, porque Manu Mariani já está aqui com a gente. Oi, Manu, bom dia, boa segunda.
1: Bom dia, Silvia. Boa segunda para você, para todo mundo. Silvia, você já comentou aqui sobre as eleições, né?
0: Sim,
1: pois
0: exato.
1: Pois é, falamos já então do governador que ganhou. E ontem também os paranaenses foram às urnas para escolher os novos senadores, deputados federais e estaduais.
0: Isso.
1: Felipe Barros, do PL, e Deltan Dallagnol, do Novo, foram eleitos para as duas vagas do Paraná no Senado. A candidatura de Deltan, porém, ainda é um alvo de disputa na Justiça Eleitoral. O registro havia sido indeferido no sábado, mas a decisão foi suspensa no domingo pelo presidente do TSE, mas o caso ainda será analisado pelo plenário do TSE.
0: Uhum.
1: E para a Câmara dos Deputados, o Paraná elegeu 30 deputados federais e para a Assembleia Legislativa foram 54 deputados estaduais. E no G1, é claro, que você confere aquela lista completa dos eleitos e o perfil, né, dos mais votados. Também confere hoje os 5 desafios que Sérgio Moro deve enfrentar nos próximos 4 anos, como questões climáticas, saúde, energia, violência contra a mulher e a relação com o governo federal. Tudo isso a gente ainda traz no decorrer
0: Sim,
1: do dia,
0: tem muita
1: no decorrer
0: coisa.
1: Da semana, porque a eleição não acabou ontem, não. A gente continua agora trazendo mais detalhes para o pessoal, para conhecer, né? Você votou lá num candidato, mas quer conhecer os outros 30 que foram eleitos.
0: Claro, e checar também se o seu, a sua, foram eleitos, né? Eu já passei lá, claro, já olhei, já conferi, mas quero me aprofundar também nos perfis aí da galera.
1: Muito bom, sigam a dica da Silvia.
0: Valeu, Manu, muito
1: obrigada.
0: Até amanhã. Muito bem, gente, isso aí, né? Passado o nosso G1 na Mundo por aqui, a gente segue com a nossa enquete de hoje. Bom, hoje, você ouviu mais cedo por aqui, né? Ou quem não ouviu, poderá ouvir de novo aqui na programação ainda, né? A história do nosso querido Ozzy Osbourne, no nosso Era Uma Vez em um Mundo Livre, um projeto maravilhoso da Mundo Livre, que já é tradição aqui no dia das, na Semana das Crianças, né? Trazendo a história de grandes astros da música, né? E aí contaram daquela forma lúdica, deliciosa. Hoje teve Ozzy na nossa estreia e perguntei qual o traço mais marcante de criança que ainda existe em você. O pessoal tá aqui respondendo, hein? A Fernanda Pomocena, do bairro Santa Quitéria. Meu traço de infância que mantém é fazer o que minha criança interior quiser. Dançar, cantar, assistir desenho junto com meu filho, comer guloseimas. Vivi Maia, que ama o Ozzy, diz que o traço mais marcante que ainda traz é o paladar infantil. E isso me judia muito, ela diz. Janaína, meu traço que não se perdeu da minha criança é o amor por todos os animais e a vontade de levá-los para casa. O que mudou é que agora, às vezes, eu levo, porque nem meu pai nem minha mãe vão me impedir. Inclusive, mandou foto aqui de 2 resgates que ela fez recentes. E o Christian, teclando de Araucária, meu traço de criança é acreditar em um mundo melhor todos os dias. Tô amando essa enquete, viu? Então manda aqui também a sua participação me contando qual traço mais marcante de criança ainda existe em você. Daqui a pouco, claro que eu trago a tua resposta. Também mais informação. E é claro que mais música boa, tem Deep Purple chegando e muito mais aqui no nosso Mundo News. 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
2: E aí, bom dia, boa segunda-feira. Vamos lá, começando a semana juntos aqui na Mundo Livre FM. Sou Silvia Sprenger, aqui no nosso Mundo News. Trago agora Deep Purple.

0: Bom dia, mais aqui na Mundo Livre, sua atitude sonora, Stone Temple Pilots, Interstate Love Song, ainda Smiths com The Boy of the Thorn in His Side. São 8 horas e 20 minutos. Chegou a mensagem do Matheus, nosso ouvinte, falando do trânsito, minha gente. Caos e falta de organização na Arthur Bernardes. Cruzamento da Tabajaras com a Arthur Bernardes, fecharam duas faixas para fazer uma construção, mas a população não tem rotas de saída devido às outras obras. Prefeitura sem planejamento. Matheus, que está na bronca aqui, né? Não é? É uma região que está realmente com muitas obras, está bem complicado por ali, né, Matheus? Força e paciência, vá curtindo a Mundo Livre e tentando, né, se possível, relaxar. Sei que não é fácil, mas bora lá, né? Gente, vamos lá com notícia para você. Quem tem dinheiro em plataformas de apostas online, como o chamado Jogo do Tigrinho, tem até as 23h59 de hoje para retirar os valores. A medida acontece aí por causa da proibição, né, das apostas e dos jogos virtuais online. O prazo vale para os valores mantidos nas bets que eram autorizadas pelo governo. Quem não fizer o resgate até o fim dessa segunda não perde o dinheiro, tá? Porque o governo diz que a devolução será feita posteriormente pelos bancos que operam com essas casas de apostas. Nesse caso, o dinheiro deverá ser devolvido entre os dias 9 e 14 de outubro. E além disso, a partir da zero hora desta terça-feira, as lojas de aplicativos, provedores de internet e o Comitê Gestor da Internet no Brasil deverão bloquear os sites e aplicativos dessas plataformas. Aí quem tentar acessar o serviço será direcionado, né, para uma página com orientações sobre como fazer o resgate dos valores. Dia das Crianças chegando aí, hoje estreou o nosso projeto maravilhoso, que sempre acontece nessa época do ano, né? O Era Uma Vez em um Mundo Livre, ouvimos a história do Ozzy hoje e vai ter repeteco aí na programação, tá? Então não se preocupe, você que não ouviu, teremos repeteco e depois fica disponível no nosso site também. Mas eu perguntei na enquete, qual o traço mais marcante de criança que ainda existe em você? Caroline Botion tá por aqui. Meu traço de criança é nos sábados tomar café da manhã assistindo desenho e tomando Nescau. Ainda a Silvana do bairro São Brás, eu mantenho muito minha criança interior bem viva. Eu amo ir para o sítio que eu cresci e levar as minhas crianças. Eu também sempre faço comidas que me trazem boas memórias da infância. Eu acredito todos os dias em um mundo melhor. Tem também o Fábio Veiga, teclando do Bairro Alto. Eu trago desde criança alegria, sempre fui um palhaço e não pretendo mudar. Quem não gosta, que se afaste. Já perdi emprego por isso, já me vi em maus lençóis, mas perco o amigo e não perco a piada. E a Michelle Schmidt, meu traço de criança é ser brincalhona, bater o pé para não fazer o que não quero e acreditar nas pessoas. Tô gostando dessa enquete, viu? Manda também a sua participação contando aí qual o traço mais marcante de criança que ainda existe, que ainda resiste em você. Daqui a pouco eu trago mais respostas, também som do Offspring e muito mais.
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0: Ah, que demais. E se disse para nossa segunda-feira ser melhor, hein? Highway to Hell aqui na Mundo Livre, sua atitude sonora. E ainda nova da Pitty, sobremesa. A gente curtiu aqui na programação. Agora são 8h38, 39 já praticamente. Deixa eu te contar, viu? Quem precisa fazer limpeza ou aqueles pequenos reparos em túmulos nos cemitérios municipais de Curitiba, deve se atentar aos prazos antes do dia de finados, viu? A limpeza dos túmulos deve ser concluída até 31 de outubro. Já aqueles pequenos reparos, aí como troca de revestimento, pintura, consertos, esses precisam ser finalizados ou paralisados até o dia 28 de outubro. Aí depois dessa data, os trabalhos só podem ser retomados a partir de 3 de novembro. As regras valem aí para os 5 cemitérios municipais: São Francisco de Paula, Água Verde, Boqueirão, Santa Cândida e Zona Sul. Os serviços podem ser feitos também aos sábados, domingos e feriados, sempre das 8 da manhã até às 5 da tarde. E o Dia das Crianças está chegando aí. Hoje estreamos com o nosso Era Uma Vez em um Mundo Livre. Foi dia de ouvir a história do nosso querido Ozzy Osbourne. E eu perguntei aqui na enquete, já inspirada aí no Dia das Crianças, né? Qual o traço mais marcante de criança que existe ainda em você? O Márcio Luiz falou o seguinte, que não tem parte nenhuma, porque ele é todo criança. Quando estou com sobrinhos, 3 crianças, sou tipo tiozão. Acredito que devido a isso estou com 5.5 sem retífica. O Valtair Biga também está por aqui, olha só. Ele que é o maridão da nossa programadora Adri Neves, participando aqui da enquete. Como bom formigão, gosto muito de jujuba até hoje e também me tornei gateiro. Não posso ver um gato na rua e fico chamando para fazer carinho. E assisto desenho, um bom mangá e conto piadas sem graça. Ainda que o Ruandro... Aliás, o Ruandro está de aniversário hoje, minha gente. E um traço da infância, ele conta aqui, é querer comemorar o aniversário igual como eram os de infância. Cheio de primos, cheio de gente e bolo grande. Eu, nesse quesito... Vou ser para sempre um crianção, agora de 39 anos. Parabéns para você, viu, Ruandro? Temos mais participações aqui no nosso WhatsApp. Daqui a pouco eu trago mais algumas mensagens e também a sua. Então manda aí, que daqui a pouco eu registro. Aliás, tem que ser agora, né? Porque temos mais um bloco só de Mundo News aí pela frente. Então essa é a hora. Aliás, falando aí no Dia das Crianças, tem gente sortuda por aqui, já vou te contar.
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0: Música boa aqui na Mundo Livre sempre, né? Numa segunda-feira ajuda, né? A começar bem o dia. Você curtiu Depeche Mode fechando o nosso Mundo News com Personal Jesus, ainda Rush Spirit of Radio. 9 em ponto, então vamos lá encerrar o Mundo News com as participações da galera. Hoje começamos o nosso especial Era Uma Vez em um Mundo Livre. Ouvimos a história do Ozzy Osbourne mais cedo por aqui. Vai ter repeteco ao longo da programação, tá? Você também pode ouvir depois no site da Mundo Livre, no aplicativo, enfim, né? Na aba podcasts lá. Mas o que eu perguntei hoje pra você na enquete, já inspirada aí, né? No Dia das Crianças que tá chegando aí. Perguntei qual o traço mais marcante de criança que existe em você. Adriano Fressato, ele que curte bastante o Era Uma Vez em um Mundo Livre, disse assim: essas histórias combinam com a criança que habita dentro de mim. Adoro histórias light, com toques de ingenuidade, como desenhos estilo Kung Fu Panda e principalmente Não Ria Muito, Masha e o Urso. Eu não vou rir não, quem sou eu, Adriano? Adorei saber. A Nana, inclusive, nossa ouvinte, disse que adora ver desenho, todo tipo deles. O Elton Ritter também está por aqui. Meu traço de criança ainda hoje, os brinquedos, bonecos de herói. E tanto amo isso que vivo um, verdade. O Elton Ritter, que a gente conhece bem, nosso ouvinte de longa data, né? É o Aquaman, que ele encarna aí, né, no trabalho voluntário que ele faz nos eventos também. Marcelo Stachuk, fechando aqui, gente. O traço de criança que permanece vivo em mim é o amor pela música física. O vinil me leva à infância. Abrir um disco, sentir aquele cheiro, ouvir música em família, na sala. E a rádio também me traz essas memórias. Como cantou John Lennon em Strawberry Fields Forever, Living is easy with eyes closed. Ou, né, viver é fácil com os olhos fechados. Linda essa frase, aliás, né, Marcelo? E ele fecha aqui a mensagem dizendo assim: talvez seja isso que a música faça, nos permita voltar a ser criança. Gente, adorei as participações de vocês, viu? Incríveis, como sempre. Amanhã a gente volta com mais Mundo News, com enquete. Esse pacotão completo, você sempre aqui comigo também, tá bom? E eu já volto, vou trazer aí pra você curtir Nirvana, nossa próxima sequência. E tem muito som bacana que eu já dei uma espiadela por aqui. Inclusive tem a nova do YouTube chegando aí no próximo bloco. Se você não ouviu ainda a música Silêncio, que deve ser dita assim mesmo em português, então não perca, que é já já no nosso próximo bloco, aqui na Rádio de Atitude.
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0: Salve, salve! Excelente segunda-feira para você que me acompanha aqui nas ondas sonoras da Mundo Livre FM nesse dia 5 de outubro. Tô contigo, sou Silvia Sprenger, abrindo mais uma sequência. Agora com Nirvana.

0: Mundo Livre, sua atitude sonora, Marvin Gaye e Tammy Terrell com Ain't No Mountain High Enough. E tivemos, como tinha prometido pra você, né, a nova do U2. Você curtiu aqui na programação Silêncio. Música muito boa, né? Eu gostei demais. Esse é o segundo single aí do novíssimo álbum da banda, O Carnaval de Luz, lançado em 24 de setembro aí desse ano. Perto dos 50 anos de história, né, da banda. Gente, 50 anos quase caí pra trás, não tinha me tocado que fazia tanto tempo, hein? Pois é, feliz aniversário aí pra banda que tá viva e criando coisa boa aí, né, gente? Bom demais. Daqui a pouco eu volto trazendo Foo Fighters aqui na nossa programação. Uma excelente segunda-feira pra você.
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0: E veio o apito. A Bezerra da Silva Rules aqui, né? Na nossa Mundo Livre. Ouvimos Barão Vermelho com Malandragem Dá um Tempo. Aliás, deixa eu aproveitar que tocou Barão Vermelho pra te contar o seguinte, gente. 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Nessa sequência, tivemos também o Cage the Elephant com a nova Dying in Reverse. Muita música nova rolando aqui na programação, sempre sons bacanas que a Mundo Livre traz aí para os seus ouvidos. Bora falar de Iron Maiden? Quero te contar uma coisa importante.
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0: Só um fofinho aqui na Mundo Livre. Sixpence None the Richer. Kiss Me. Gente, fui ver de que ano essa música, que eu não me lembrava. 1997, hein? Tem chão já, né? Curtimos também aqui na Mundo Livre sua atitude sonora. Didi, Slow Emotion Replay, Capital Inicial, Fátima. Ainda rolou som do Kiss também. E aí, tá tudo bem com você nessa segundona? Estamos juntos, hein? Firmes e fortes aí, começando mais uma semana. Que seja bacana pra todos nós, né? E sempre a gente ajuda aqui com muita música boa. Essa é a nossa praia, hein? Eu tô chamando Queen e David Bowie pra abrir aí nosso próximo bloco. Você não vai perder, né? Fica aí.
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0: 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A dança de salão é uma atividade que vicia. Quem começa a praticar vira um adepto apaixonado. Então, se você ainda está em busca de uma atividade física que goste de praticar, essa pode ser uma ótima opção. Além de ser prazerosa e lúdica, a dança de salão queima cerca de 700 calorias por hora. E não é só isso. Dançar aumenta a frequência cardíaca, melhora sua respiração e a sua circulação, além de modelar o corpo. E os ganhos emocionais não ficam atrás. Quem dança é menos tímido, mais confiante e até mesmo mais feliz.
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excelente segunda-feira pra você. Bom dia, tô contigo, sou Silvia Sprenger, abrindo mais uma sequência. Conforme falei, agora tem Queen, David Bowie.

0: Who the Girls aqui na Mundo Livre, sua atitude sonora, Come Anytime. E ainda curtimos a nova do Di Ferreiro, Fim do Mundo. Uma boa segunda-feira para você que tá comigo, curtindo música boa aqui na sua Mundo Livre FM. E segue o baile por aqui, hein? Já volto trazendo por Jam e muito mais.
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0: Ah, isso é um musicão, né, minha gente? Metallica aqui na Mundo Livre com Wherever I May Run. Ainda curtimos o Eminem, Lose Yourself. Sua rádio de atitude mandando muita música boa pra você aí nessa manhã de segunda-feira. Agora vamos virar a chave. Tem meio-dia Paraná daqui a pouco na tela da RPC. E tô com o Douglas Santucci pra trazer os destaques de hoje aqui pra nós. Oi, Douglas, bom dia.
1: Bom dia a todos que nos acompanham. Eu tô aqui na Assembleia Legislativa do Paraná. A gente vai trazer esse panorama de como ficou a Assembleia Legislativa. 23 novos deputados e deputadas foram eleitos, ou seja, uma renovação de mais de 40%. Muitos nomes, inclusive, desconhecidos realmente da população. Então, a gente vai trazer essa lista, né, e falar sobre esse novo perfil da Assembleia Legislativa. Como ficou a composição da casa. Agora, no estúdio do Meio Dia Paraná, estarão o governador eleito, Sérgio Moro, e os senadores eleitos, Deltan Dallagnol e Felipe Barros. Então, eles conversarão com os nossos jornalistas, vão responder as perguntas, falar sobre os planos já para os primeiros dias de governo, seja aqui no governo do Paraná ou lá em Brasília, no caso dos senadores. A gente vai trazer também informações sobre a renovação na Câmara Municipal de Curitiba, já que 5 vereadores foram eleitos para outros cargos também e devem deixar, então, a composição da Câmara Municipal. Enfim, um dia depois da eleição, depois daquele corre-corre de saber quem foi eleito, quem não foi, aquela expectativa da eleição, hoje a gente traz um pouquinho dessa análise já com o pé no chão, já pensando no futuro de como será essa transição aqui no governo do Paraná com essa decisão do eleitor em primeiro turno. Toda essa análise a gente traz sem esquecer dos assuntos importantes da cidade. Então estaremos também rodando aí Curitiba, região metropolitana, porque o Meio Dia Paraná está sempre aí bem pertinho de quem nos escuta, bem pertinho dos problemas da cidade, né? É daqui a pouquinho, 11h45.
0: Fechou, Douglas. Muito obrigado. Estaremos de olho e bom trabalho aí para você, tá bom? Opa, deu uma falhadinha ali no final, mas todo o recado foi passado. Então, 11h45 na tela da RPC, meio-dia Paraná. Não vá perder, tá bom? E já já, Strokes aqui na Mundo Livre.
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0: Mundo Livre, sua atitude sonora, com The Cure, In Between Days, and Occasabian, Days Are Forgotten, Sublime, passou por aqui com Wrong Way, Strokes, Last Night. Minhas últimas de hoje, minha gente, essa manhã de segunda passou, que passou voando, e agora eu entrego aqui o microfone para Flávia Rocha, ela que te acompanha daqui para frente, e claro, toca muita música boa sempre aí para você. Amanhã tô de volta cedinho, tá? A partir das 6 da manhã, te espero. E fique ligado, ligado o dia todo aqui na Mundo. Inclusive, lembrando, né, que estamos agora com o nosso projeto Era Uma Vez em um Mundo Livre. Hoje tivemos a história aí do nosso querido Ozzy, né, mais cedo. Ela rola mais vezes aqui na programação. Então fique ligado, ligada, para ouvir novamente aqui no ar. Ou se não, lá no nosso site, no aplicativo também, como podcast. Tá bom? Um beijo para você, até mais.
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0: Oiê, muito bom dia. Segunda-feira, 5 de outubro, 11 horas e 1 minuto. Por aqui, Flávia Rocha, chegando e te acompanha a partir de agora. Bora começar hoje com Eagle Eye Cherry.

0: na Mundo Livre, Bikini Big Mountain, a New and Blowing, Vento Ventania, pra fechar a minha primeira sequência dessa segundona. Também Alanis, Head Over Feet, e a nova do Temper City, Self Aware. 11 horas e 15 minutos, bora seguir juntos por aqui, já já tá chegando o Flow com 10 sons pra você.
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5: 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E se em 10 minutos você pode mudar o jeito de ver o mundo, por que esperar mais?
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0: Demais, sonzeira do AC/DC Thunderstruck aqui no Flow. Também Offspring, The Kids Aren't Alright, Life Selling the Drama e Alice in Chains, Man in the Box. Que tal, hein? É o nosso Flow rolando por aqui com 10 sons sem intervalos nessa segundona. 11h39, a gente segue agora com Nickelback, How You Remind Me.
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0: Mundo Livre, sua atitude sonora com Spin Doctors fechando essa edição do Flow to Princess, Blues Traveler, Run Around, Legião Urbana, quase sem querer. Meio-dia 1, nosso Flow tá entregue por aqui, mas ainda hoje tem mais duas edições, tá? Às 3h20 da tarde e também às 7 da noite. Aquele momento para você curtir 10 sons sem intervalos, se deliciar aí com muita música boa aqui na programação da Mundo. Bora almoçar juntos? Tô chegando com o nosso restaurante sonoro e te espero no Mundo Livre à la carte.
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0: Estamos de portas abertas, meio-dia e quatro, uma ótima tarde. Sejam bem-vindos ao Mundo Livre à la Carte, sempre servindo para você aquela horinha recheada de deliciosos sons. Por aqui, chefe Flavinha, na cozinha, comandando o menu mais saboroso do seu rádio, em três tempos sempre apetitosos. Entrada, prato principal e sobremesa. Claro que estou sempre esperando sua participação por aqui, então chega mais. Venha almoçar comigo e saborear o nosso cardápio do dia, que começa de maneira bem roots, aquela comidinha raiz, pra ninguém botar defeito. Começamos com o Lynyrd Skynyrd, Sweet Home Alabama. Bom apetite.
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0: Mundo Livre, sua atitude sonora, que tal, hein? Só eu, prato de entrada isso aí, hein? Tá só começando pra matar a fome dos seus ouvidos, Mundo Livre à la carte, com essa entradinha crocante, daquelas que despertam até o seu espírito competitivo em qualquer mesa. Afinal, Saturday Nights, All Right for Fighting, som do Elton John. E se for por comida boa, essa disputa aí tá liberada. Aliás, neste dia 5 de outubro, lá em 1973, foi a data de lançamento do disco Goodbye Yellow Brick Road, do Elton John, sétimo álbum de estúdio do cara, que foi inclusive o seu disco mais popular, melhor sucedido, que tem Benny the Jets, Goodbye Yellow Brick Road, Candle in the Wind, e esse som que a gente curtiu agora, Saturday Nights, All Right for Fighting, aqui no nosso Mundo Livre à la carte, no bloco da entrada. Também já começamos bem para uma segunda-feira, hein, com Louras Geladas, do RPM, e Lynyrd Skynyrd, Sweet Home Alabama. Meio de 18, por aqui quem tá almoçando junto com a gente é o Rodrigo De Biase, que comemorou que hoje é sem abobrinha. Tem que aproveitar, Rodrigo, porque logo, logo volta ainda essa semana, tá? Afinal, faz parte aí, estamos na temporada das abobrinhas. Quem entendeu, entendeu. Tem mais mensagem por aqui também do Luciano Santos. Fala, chefe Flavinha, casal Luz na área. Uma ótima semana a todos. Bora lá fazer o que não tá feito. E a Daiane Rodrigues falou que adora a programação. Valeu, Dai. Valeu todo mundo que tá participando por aqui. Bora seguir almoçando juntos. Depois da nossa entradinha de respeito, tá chegando o nosso prato principal. 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
6: Este som da Dexter and the Moon Rocks tem uma definição de gênero própria. A banda batizou seu estilo musical de grunge espacial do Velho Oeste. O nome pegou tanto que virou o título do EP. A explosão da banda veio quando Freaking Out levou o grupo até a Billboard Hot 100 e até a programação da Mundo Livre.
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0: Mundo Livre e sua atitude sonora, matando a fome dos seus ouvidos no Mundo Livre à la carte. Nosso prato principal trouxe esse prato brilhante, colorido, cheio de alegria. Aquele que deixa todo mundo shining happy depois da primeira garfada com R.E.M. Shiny Happy People. Titãs, Domingos, Sheryl Crow, Sweet Child O' Mine e Radiohead, Creep. Meio-dia e 38. Fernando Cerqueira por aqui. Boa tarde, chefe Flavinha. Segundamos com esse climinha de poucos amigos. Aquele climinha cinzento, né? Só mesmo as delícias sonoras para dar aquela animada. E que prato principal hoje, hein? Já dei meu like nessa pedrada do Radiohead. Creep sempre bate pesado. Bate pesado no estômago, né? Everson Dinossauro por aqui, segundou, já com um porquinho no forno. Manda aquele beijo pra Patty Girl e boa segunda pros rockers. Valeu, e já já a gente vai chegar por aqui com o nosso bloco da sobremesa pra curtir os docinhos do almoço de hoje.
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0: Mundo Livre, sua atitude sonora, matando a fome dos seus ouvidos no Mundo Livre à la carte, com a melhor sequência de pratos sonoros. E aqui rolou o nosso bloco da sobremesa com diferentes sabores. Qual deles te apeteceu, hein, na nossa sobremesa? A gente fechou com essa aí que tem gosto de infância, né? Chocolate, sorvete, aqueles confeitos coloridos. Depois de uma colherada dessas, a gente volta a ser criança e não quer crescer. Com Ramones, I Don't Want to Grow Up. Ainda Chumbawamba, Tup Tup, em aquele doce que você prova e já quer mais. E The Cramps, Goo Goo Muck, uma sobremesa melequenta, cremosa, cheia de cobertura, porque quanto mais bagunçada e grudenta, melhor. Meio-dia e 55, agradeço demais por aqui os nossos clientes do Restaurante Sonoro. E amanhã tem mais, em meio-dia te espero por aqui com mais um almoço sonoro delicioso para você saborear. No volume máximo, vai ter chefe Flavinha na cozinha e cardápio cheio de músicas gostosinhas. Até lá.
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0: Ainda Mundo Livre, Counting Crows, Accident and in Love, Rolling Stones, Harlem Shuffle. E essa é uma das minhas preferidas dos Engenheiros do Havaí, que rolou Terra de Gigantes. 1:13, uma boa segunda-feira, 5 de outubro, para você que segue com a gente aqui na Mundo, curtindo nossa programação. E olha só, estamos aí na semana, pertinho, né, do Dia das Crianças, no dia 12 de outubro. Por isso, desde hoje cedo, né, a gente tá colocando aqui na programação os programetes Era Uma Vez Mundo Livre. Então, coloquem as crianças na frente do rádio. Já, depois do break, tem mais uma historinha fofíssima para os nossos pequenos roqueiros. Já, Era Uma Vez Mundo Livre.
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Era uma vez, em uma terra cinzenta chamada Birmingham, na Inglaterra, um menino de nome John Michael Osborne. Enquanto o mundo ao seu redor era feito de fumaça de fábricas, o pequeno Ozzy sentia que não se encaixava. Na escola, as letras dançavam nas páginas de seus livros. Era a magia da dislexia e do TDAH que o fazia ver o mundo de um jeito único, embora os professores o chamassem de lento. Mas aquele menino ainda não sabia que dentro dele existia algo muito maior. Ozzy acreditava que seu destino seria apenas a fábrica. Até que a magia dos Beatles atravessou as paredes do seu quarto. Foi como se uma luz se acendesse em um porão de carvão, ele diria mais tarde. Ozzy uniu-se a outros cavaleiros do som e juntos transformaram o barulho industrial no heavy metal. E naquele instante nasceu uma nova criatura sonora. Eles não cantavam sobre flores, mas sobre mistérios, medos e sombras. Ozzy tornou-se o Príncipe das Trevas. Uma figura que usava o seu próprio medo como armadura. What is this that stands before me? E quanto mais assustadora parecia sua imagem, maior ficava sua lenda. Mas até os Príncipes das Trevas têm histórias estranhas para contar. Uma vez, Ozzy viveu uma de suas lendas mais famosas. Em um palco em Iowa, ele mordeu o que pensava ser um morcego de borracha. Só que o morcego não era de borracha. Apesar dos tropeços e dos dragões que enfrentou, Ozzy caiu, mas não permaneceu no chão.

Ele renasceu com a ajuda de sua rainha, Sharon, e dos magos da guitarra, como Randy Rhoads. Era como se um novo reino estivesse se abrindo diante dele. Ele provou que mesmo quando você é expulso de seu reino, pode construir um império ainda maior. De trás de sua capa preta, o Príncipe das Trevas ensinou uma das lições mais valiosas. Se você não acreditar em si mesmo, ninguém mais acreditará. Ele também pediu ao mundo que aprendesse a amar e esquecesse como odiar. E aquele menino que um dia acreditou estar destinado apenas à fábrica? Agora tinha um reino inteiro para chamar de seu. Por trás do personagem, das roupas pretas e da voz assustadora, havia um homem, uma família e uma história cheia de quedas, perdas, recomeços e amor.

Dizem que em julho de 2025, o príncipe finalmente descansou. Mas enquanto as luzes do castelo se apagavam, uma gargalhada ecoou nas sombras. Seria o fim da história? Ou Ozzy está apenas preparando seu ato mais surpreendente em um reino onde as guitarras nunca silenciam?

0: Mundo Livre, sua atitude sonora com o som do Nirvana em Bloom. Também rolou MGMT, Electric Feel. E a gente emocionou nossos ouvintes por aqui, ouvintes mirins e ouvintes grandões também. Com o nosso Era Uma Vez Mundo Livre e a história de Ozzy Osbourne. E ainda ouvimos No More Tears. A nossa ouvinte Fernanda Deslandes foi uma das grandinhas que se emocionaram por aqui. Ela falou o seguinte: parabéns a quem escreveu o texto sobre o gigante Príncipe das Trevas, fazendo a criança de 41 anos aqui chorar. É muito bonitinho mesmo, né, Fer? E teremos mais, hein, gente? Hoje às 6h20 da tarde, tem mais uma vez aqui o Era Uma Vez Mundo Livre e durante toda essa semana. Então, ouvidos colados aqui no rádio, coloquem as crianças para ouvir e descobrir aí a história de grandes nomes da nossa música nacional e mundial, hein? Era Uma Vez Mundo Livre, aqui nessa semana da criança na Mundo Livre. 1h37, já eu volto.
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0: também na Mundo Livre, Blur, Girls and Boys, The Cooks, Naive, Beckman, Turner, Overdrive, com a ótima Hold Back the Water. 2:01, boa segunda-feira pra você. Bora seguir juntos aqui na Mundo e, claro, vai dando seus likes, hein? 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
4: Aqui é Silvia Sprenger e esse é Rock and Run. A dança de salão é uma atividade que vicia. Quem começa a praticar vira um adepto apaixonado. Então, se você ainda está em busca de uma atividade física que goste de praticar, essa pode ser uma ótima opção. Além de ser prazerosa e lúdica, a dança de salão queima cerca de 700 calorias por hora. E não é só isso. Dançar aumenta a frequência cardíaca, melhora a sua respiração e a sua circulação, além de modelar o corpo. E os ganhos emocionais não ficam atrás. Quem dança é menos tímido, mais confiante e até mesmo mais feliz.
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0: Mundo Livre. 2:04, bora seguir juntos aqui na programação da sua Atitude Sonora, agora com clássica lindeza dos Beatles, Don't Let Me Down. Mundo Livre.

0: Mundo Livre, sua atitude sonora. Tá aí o som que veio do nome de uma banda que Mark Knopfler viu em um pub no sul de Londres, lá em 1977. A banda se chamava Sultans of Swing e esse se tornou o nome desse grande clássico da banda Dire Straits, lançado em 1978. Aqui na Mundo também rolou CPM 22, um minuto para o fim do mundo e a novidade com Somber Back to Friends. 12h26, seguimos juntos por aqui. Já já tem Faith No More.
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0: Demais, o novo som da Pitty aqui na Mundo Sobremesa. Também rolou Soft Cell, Tainted Love, diretamente dos anos 90. Você curtiu Morphine, o trio aí que se destaca por fazer um low rock sem guitarras. E você curtiu aqui a faixa Buena, lá de 1993. Agora 16 minutinhos para as 3 da tarde.
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4: Sabe a música So You Stand, do Greta Van Fleet, que toca aqui na Mundo Livre? Clássico de Burt Bacharach e Hal David, gravado em 1963. Só pra você ter uma ideia da importância cultural das composições de Burt e Hal, eles são comparados à genialidade de duplas como Lennon McCartney e Jagger e Richards.
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0: Mundo Livre e sua atitude sonora, só sonzeira aí nessa sequência, fechando aqui meu horário, inclusive, dessa segundona com Led Zeppelin, Immigrant Song, demais essa pedrada. Também rolou Rush, Tom Sawyer e o Oasis com Wonderwall. Demais, hein, gente? Agradeço pela companhia. Eu, Flávia Rocha, volto amanhã, a partir das 11 da manhã aqui na Mundo, e te deixo agora com Diana Vieira. Fica bem por aí, ótima segunda, boa semana pra você. Se cuida, tchau, tchau.
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5: Olá, uma excelente tarde, boa segunda, 5 de outubro, para você curtindo aqui a programação da Mundo Livre e sua atitude sonora. Agora é comigo, Diana Vieira, tô chegando para te fazer companhia e abro hoje ao som de Eagles, Hotel California.

0: Mundo Livre com Darkness, I Believe in a Thing Called Love. Ainda rolou Foo Fighters com a nova Window e Legião Urbana. Ainda é cedo, agora são 3h23. Excelente tarde pra você, bom começo de semana. Vambora juntos, tô só começando aqui o meu horário. E na volta desse break tem Mundo Livre Flow e 10 sons direto.
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0: Mundo Livre e Green Day, When I Come Around. Rolou ainda Alanis com You Oughta Know e Tears for Fears, Shout. Assim fechamos essa edição do nosso Mundo Livre Flow. Eu te agradeço aí pela companhia. Próximo Flow de hoje às 7 da noite, né? Sempre 10 sons direto. 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
0: E já estamos de volta. Excelente tarde, boa segunda, 5 de outubro. Eu sou Diana Vieira, te levo até às 7 com a nossa programação. Bora de Stone Temple Pilots com Plush.

0: Mundo Livre e AC/DC Hell's Bells. Ainda rolou Jota Quest com Negra Li, Descobridor dos Sete Mares e Human League, Don't You Want Me. Agora 4h22, eu volto já trazendo Journey, Rosalind e muito mais.
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8: Se ler uma mensagem no celular virou um desafio, você estica cada vez mais o braço e mesmo assim está difícil para ler, saiba que esse é um sinal comum da presbiopia, a famosa vista cansada. 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Hoje existem diferentes formas de correção personalizada para a sua necessidade. Não conviva com a dificuldade para enxergar de perto.
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Mundo Livre e Kansas Carry On My Wayward Son. Pra fechar bem demais esse bloco aqui da programação, agora são 20 para as 5. Logo mais tem Por Dentro do Mundo, sua revista no rádio com música e informação. Antes ainda vai rolar The Police e Ben Harper no próximo bloco. Não vai perder. De Brandon. Boy.

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3: Algumas participações não precisam entrar pela porta do camarim. Na música Legado, Marcelo Falcão recuperou uma gravação deixada por Chorão e transformou a ausência em música nova. Essa história você ouve aqui na Mundo Livre FM.
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0: Esse é o Mundo Livre e sua atitude sonora. Você ouviu Ben Harper, Diamonds on the Inside. Para fechar essa hora de programação, são 5 em ponto. E depois desse break, tá chegando aqui por dentro do mundo. 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
3: Aqui é Silvia Sprenger e esse é Rock and Run. A dança de salão é uma atividade que vicia. Quem começa a praticar vira um adepto apaixonado. Então, se você ainda está em busca de uma atividade física que goste de praticar, essa pode ser uma ótima opção. Além de ser prazerosa e lúdica, a dança de salão queima cerca de 700 calorias por hora. E não é só isso. Dançar aumenta a frequência cardíaca, melhora sua respiração e a sua circulação, além de modelar o corpo. E os ganhos emocionais não ficam atrás. Quem dança é menos tímido, mais confiante e até mesmo mais feliz.
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7: E já estamos de volta. Excelente fim de tarde, boa segunda, 5 de outubro. Agora são 5 horas e 4 minutos. Mais uma semaninha começando. E agora, por dentro do mundo está no ar. Até às 7 a gente tem música, tem informação. Você, ouvinte, é sempre bem-vindo, sempre bem-vindo a participar, mandando seu alô, sua mensagem através do nosso WhatsApp. E eu, Diana Vieira, tô contigo. Bora abrir hoje com Nirvana.

0: Mundo Livre com Led Zeppelin, Black Dog, Rolling Stones, Mr. Charm, Pearl Jam, Alive e Nirvana, The Man Who Sold the World. Que beleza de bloco pra abrir o nosso Por Dentro do Mundo de hoje. Agora são 5h23. Bora de notícia. A banda Aerosmith divulgou nesta segunda um teaser que pode indicar o seu retorno aos palcos. Lembrando, né, em 2024, o quinteto anunciou que não faria mais turnês por conta dos problemas que o vocalista Steven Tyler sofreu em suas cordas vocais em 2023. Agora, nesse vídeo publicado nas redes sociais, o vocalista aparece em uma escada, adicionando letras ao letreiro do Hollywood Bowl em Los Angeles. E ele declara, né, o que deve estar escrito no letreiro: Aerosmith and Friends, Aerosmith e Amigos. Bom, o teaser também foca em duas datas, 29 de outubro e 1º de novembro. Lembrando, em 2025, os integrantes do Aerosmith se apresentaram no próprio Hollywood Bowl, né? Se juntaram a Joe Perry. Como a gente já sabe, a banda então não sairá mais em turnês, então essa agenda deve ser uma agenda mais restrita a essas datas ou mesmo o início de uma residência da banda, possivelmente em Los Angeles. Ouvintes comigo, Marcela Forcadell. Diana, estou limpando o banheiro e ouvindo a Mundo Livre. Muito bem, ela agradecia em especial essa sequência de Nirvana com Pearl Jam. Tá pro gosto aí da Marcela, né? O Rafael Eduardo. Diana, Pearl Jam é uma daquelas bandas que quando eu era jovem eu não suportava, imagine só. E hoje eu acho top demais. Que bom, né? Que o nosso gosto se aperfeiçoa, muda. Isso acontece realmente com muita gente, já aconteceu comigo também. Cristiano Pio também por aqui. O Nilson Fleischmann parabenizou a Mundo Livre pela programação de domingo. Rolou também, né, flashes da cobertura das eleições nesse domingo com a Larissa Zanatto. Valeu, Nilson. E o Alexandre Desotti. Diana, estou viciado na minha caminhada para casa, ouvindo a Mundo Livre. Ele já deixa também pedidos musicais. E assim vamos começando o nosso Por Dentro do Mundo. Você pode ficar à vontade também para mandar o seu alô e a sua mensagem. A gente volta já com o YouTube. Vai rolar The Animals no próximo bloco e muito mais.
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0: Mundo Livre, Franz Ferdinand, Do You Want To? Hurricanes, Through the Lights, Animals, The House of the Rising Sun, aquele clássico irresistível. E ainda rolou com U2, One. Agora 15 minutos para as 6. Bora de notícia no Por Dentro do Mundo. A banda Dexter and the Moon Rocks acaba de lançar o seu primeiro álbum. Pois é, está no mundo Friends That I Don't Like, o álbum de estreia de Dexter and the Moon Rocks. Bom, uma das faixas do disco, Freaking Out, já é um fenômeno, né, minha gente? Tendo passado 21 semanas no top 10 da parada de rock alternativo, rendendo platina à banda. E a banda também já está dentro da Billboard Hot 100. Freaking Out subiu para a 33ª posição em apenas um mês. Tem mais aí sobre uma das sensações do momento, Dexter and the Moon Rocks, no site da rádio mundolivrefm.com.br, na seção de notícias. Nosso querido Adriano Fressato hoje por aqui, dando um palpite sobre qual será o nosso replay Mundo Livre de hoje, né? Sempre às 6 da tarde, aqui no Por Dentro do Mundo, a gente ouve de novo aquela que os ouvintes mais deram seus likes através do nosso aplicativo e também do site. Diana, eu não sou de dar palpite, mas hoje tô com uma sensação que o replay será Silêncio do U2. Será silencioso, será que me entende? Olha, galera, acho que curtiu mesmo essa música nova do U2, né? Silêncio, que tá rolando aqui na programação da Mundo Livre. Já é a segunda vez aí que ela surge como o palpite para o replay. Bom, você ainda pode ir curtindo aí as músicas da programação através do nosso app para ajudar a definir qual será o replay de hoje, né? Às 6 da tarde, aqui no nosso Por Dentro do Mundo. Eu volto ainda com Black Pumas e vai rolar também Jet, Are You Gonna Be My Girl?
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0: Mundo Livre com Jet, Are You Gonna Be My Girl? Capital Inicial, A Sua Maneira e Black Pumas Colors. Sonzeiras de fim de tarde, agora 6:01. O Coldplay pode estar preparando uma nova turnê para o ano que vem. Especulações por enquanto, mas ganhou força, né, esse boato nesse final de semana. Após um perfil britânico especializado em monitorar os bastidores da indústria de shows no Reino Unido, apontar que esse anúncio oficial da banda pode acontecer em breve. Bom, a turnê mundial do Coldplay, Music of the Spheres World Tour, entrou numa pausa em setembro de 2025, porém Chris Martin já havia comentado, né, que o grupo planejava anunciar novas datas a partir de 2027. Bom, esse possível retorno da banda também vem sendo especulado na América Latina. E tá chegando, minha gente, o nosso replay Mundo Livre. Qual será que foi a sonzeira mais curtida pelos ouvintes através do nosso aplicativo, através do site? Eu já vou te adiantando que o nosso replay de hoje tem a ver com uma promoção que tá rolando no aplicativo da rádio, hein? Pois é, já vai dando aquela olhada no nosso app e eu volto já com o nosso replay. 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
0: Já estamos de volta. Excelente fim de tarde, boa segundona, 5 de outubro, agora 6:05. Eu sou Diana Vieira, te levo até às 7 da noite com o nosso Por Dentro do Mundo. E agora chega o nosso Replay Mundo Livre.
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0: Mundo Livre com Bon Jovi, Keep the Faith, Edwin Collins, A Girl Like You, Michael Sambello, Maniac e o replay de hoje com Barão Vermelho, Malandragem Dá um Tempo. Aliás, minha gente, temos uma guitarra autografada pelo pessoal do Barão Vermelho para presentear ouvinte, hein? Essa tá rolando pelo aplicativo da Mundo Livre. Você deve se inscrever, né? Se cadastrar pelo app para participar. E depois, claro, dar os seus likes sempre que rolar Barão Vermelho na programação. Black Label Society toca em Curitiba neste sábado, 10 de outubro, às 6h30 da tarde, no Talk and Roll. A capital paranaense é a primeira parada aí de uma sequência de 6 cidades que recebem o show. A banda de Zakk Wylde, o guitarrista que acompanhou Ozzy Osbourne por décadas, não fazia uma turnê completa por aqui desde 2022. E eles estão voltando com um trabalho novo, né? Engines of Demolition é o álbum de estúdio lançado pela banda em março de 2026. Bom, eu me lembro que eu assisti Zakk Wylde junto com Ozzy na Pedreira Paulo Leminski, pertinho do palco. Momento que está gravado para sempre em minha memória. E aliás, minha gente, falando em Zakk Wylde, falando em Ozzy, no próximo bloco eu vou trazer o primeiro episódio do nosso quadro maravilhoso do mês das crianças, Era Uma Vez em um Mundo Livre. E adivinha quem é o tema da nossa primeira história? O nosso amado Príncipe das Trevas. Então, chama a criançada para ouvir junto, senta que lá vem a história, né? Depois desse break, eu assumo aqui minha skin contadora de histórias, não vai perder.
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0: Alameda Doutor Carlos de Carvalho sofrerá bloqueios entre as ruas Lourenço Gebur e Abrão Lerner no período das 9h às 4h30 da tarde. Interdição necessária para execução de serviços de macrodrenagem e deve seguir até 15 de outubro. E no sítio cercado, a rua Roberto Dalla Barba passará a ter sentido único de circulação a partir dessa terça no trecho da rua Ana Maria Foggiato Roda em direção à rua Júlio Fessi de Melo, né, no sítio cercado.
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Era uma vez, em uma terra cinzenta chamada Birmingham, na Inglaterra, um menino de nome John Michael Osborne. Enquanto o mundo ao seu redor era feito de fumaça de fábricas, o pequeno Ozzy sentia que não se encaixava. Na escola, as letras dançavam nas páginas de seus livros. Era a magia da dislexia e do TDAH que o fazia ver o mundo de um jeito único, embora os professores o chamassem de lento. Mas aquele menino ainda não sabia que dentro dele existia algo muito maior. Ozzy acreditava que seu destino seria apenas a fábrica. Até que a magia dos Beatles atravessou as paredes do seu quarto. Foi como se uma luz se acendesse em um porão de carvão, ele diria mais tarde. Ozzy uniu-se a outros cavaleiros do som e juntos transformaram o barulho industrial no heavy metal. E naquele instante nasceu uma nova criatura sonora. Eles não cantavam sobre flores, mas sobre mistérios, medos e sombras. Ozzy tornou-se o Príncipe das Trevas. Uma figura que usava o seu próprio medo como armadura. What is this that stands before me? E quanto mais assustadora parecia sua imagem, maior ficava sua lenda. Mas até os Príncipes das Trevas têm histórias estranhas para contar. Uma vez, Ozzy viveu uma de suas lendas mais famosas. Em um palco em Iowa, ele mordeu o que pensava ser um morcego de borracha. Só que o morcego não era de borracha. Apesar dos tropeços e dos dragões que enfrentou, Ozzy caiu, mas não permaneceu no chão.

Ele renasceu com a ajuda de sua rainha, Sharon, e dos magos da guitarra, como Randy Rhoads. Era como se um novo reino estivesse se abrindo diante dele. Ele provou que mesmo quando você é expulso de seu reino, pode construir um império ainda maior. De trás de sua capa preta, o Príncipe das Trevas ensinou uma das lições mais valiosas. Se você não acreditar em si mesmo, ninguém mais acreditará. Ele também pediu ao mundo que aprendesse a amar e esquecesse como odiar. E aquele menino que um dia acreditou estar destinado apenas à fábrica, agora tinha um reino inteiro para chamar de seu. Por trás do personagem, das roupas pretas e da voz assustadora, havia um homem, uma família e uma história cheia de quedas, perdas, recomeços e amor.

Dizem que em julho de 2025, o príncipe finalmente descansou. Mas enquanto as luzes do castelo se apagavam, uma gargalhada ecoou nas sombras. Seria o fim da história? Ou Ozzy está apenas preparando seu ato mais surpreendente em um reino onde as guitarras nunca silenciam?

0: Mundo Livre com os Beatles, Day Tripper, Incubus Drive. E nosso Era Uma Vez em um Mundo Livre, trazendo a história de Ozzy Osbourne, dessa forma lúdica, na semana do Dia das Crianças. Né? E os ouvintes mandam suas impressões, comentários aqui sobre o nosso Era Uma Vez em um Mundo Livre. O Dione, Diana, passando para te elogiar. Ficou lindo o quadro Era Uma Vez em um Mundo Livre. Ano passado você já arrasou na narração. Esse ano continua. A emoção que você transmite é indescritível. Parabéns. Valeu, Dione. Muito obrigada. É um desafio bem bacana para mim também. O Dani Adami. Adorei a skin contadora de histórias. Muito legal a Mundo Livre trazer essa nova temporada, né? O pessoal que já tinha curtido no ano passado. E é muito bom ouvir mais sobre nossos ídolos. Se o adulto aqui gostou, imagine a criançada. Arcélio Galvão também. Diana, boa tarde. Que sensacional o Era Uma Vez em um Mundo Livre. Fernanda de Fátima. Foi demais. A história do Ozzy é emocionante. Estou arrepiada. Milene, também com a gente. Ozzy não foi apenas uma voz do rock, ele é uma lenda que transformou sua loucura em música, sua dor em arte, sua história em eternidade. Amo demais, até me emociono. Beijão, Diana. E Ricardo Lopes diz também, Diana, até chorei, hein, na hora que começou a história do Ozzy. Que beleza. E ele mandou aqui uma imagem no varal, pendurada uma camiseta, né, do Ozzy Osbourne. Valeu, minha gente. A Luciana também completava, Ozzy é demais. Bom, e a gente vai continuar transmitindo no ar os novos capítulos do Era Uma Vez em um Mundo Livre até o dia 12 de outubro, então fique ligado também amanhã. Você pode ouvir em 3 horários aqui na programação, 7h20 da manhã, 1h30 da tarde e 6h20 da tarde, como fizemos agora, né? E sabe qual é a história de amanhã? Será que eu te conto? Será que eu deixo de surpresa? Vou contar. Raulzito, nosso amado Raul Seixas, é o tema do Era Uma Vez em um Mundo Livre dessa terça. Então não vai perder, né? Galera, volto ainda com o nosso último bloco do Por Dentro do Mundo. Você, vem comigo.
1: De Jim Atkins.

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0: Mundo Livre e esse clássico do Clapton, Leila, pra fechar o nosso Por Dentro do Mundo de hoje. Rolava ainda Portugal The Man com Feel It Still e Red Hot Chili Peppers Under the Bridge. Ainda sobre a nova temporada do nosso Era Uma Vez em um Mundo Livre, recebo mensagem da Andressa Howie. Diana, boa noite. E minha mãe ia amar ouvir essa história de hoje. Ela era fã do Ozzy, mas agora acho que ela teve a oportunidade de conhecer ele de perto no Reino dos Céus. Beijão pra você, Andressa. E o Alesotti tá ansioso pela história do Raul de amanhã, né? Então não perca o nosso Era Uma Vez em um Mundo Livre. É, a gente vai transmitir até o dia 12, né? Espalhado em 3 edições ao longo do dia, 7h20 da manhã, 1h20 da tarde e também às 6h20 da tarde aqui no Por Dentro do Mundo. E amanhã a historinha é sobre Raul Seixas. Um beijão também para minha xará, Diana. Mandou mensagem aqui, diz que ela e o filho Felipe também adoraram o Era Uma Vez em um Mundo Livre. Valeu, gente. Eu, Diana Vieira, vou me despedindo por hoje. A gente se encontra amanhã por aqui às 3 da tarde. E agora é com o Renan Zamilian, trazendo o Mundo Livre Flow e a nossa programação noturna. Aproveita muito, hein? Até a próxima. Se cuida.
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5: Olá, fala ouvinte Mundo Livre, uma ótima noite de segunda-feira para você conectado aqui na sua sintonia da Rádio de Atitude. Eu, Renan Zamilian, também já tô por aqui para seguir contigo até a meia-noite. Bora abrir o meu horário com o Flow, 10 sons diretos sem intervalo. 10, 9, 8,
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0: Mundo Livre, sua atitude sonora, tá no ar a minha edição do Flow pra começar bem demais a nossa semana. E até aqui na parte 1 a gente ouviu Whitesnake, Fool for Your Loving, teve som do Green Day, I'm Never Gonna Rest in Peace, Engenheiros do Havaí com Até o Fim, Aha, Take On Me, e abrimos com The Doors, Roadhouse Blues. Seguindo agora pra tocar a parte 2, vem aí Coldplay, a gente ouve Paradise.
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0: Mundo Livre, sua rádio de atitude sonora, tá aí pra fechar a última edição do Flow de hoje. Hoje, segunda-feira, dia 5 de outubro, e ouvimos por aqui Creedence com Proud Mary, antes Blink-182, All the Small Things, rolou também a parceria do Young Blunt com Aerosmith, My Only Angel, e o Charlie Brown Jr. com Lugar ao Sol. Agora são 7h41, amanhã o Mundo Livre Flow tá de volta com mais edições aí ao longo da programação pra você curtir. Seguimos juntos com a programação noturna aqui da Mundo Livre de hoje, e depois do intervalo trago pra você som do Foo Fighters. Se liga, algumas músicas entregam tudo já no título. Peaches, Black Coffee, Brown Sugar, Mayonnaise. Mas você sabe que você pode chamar de clássicos ou de lista de compras. A Mundo Livre chama de repertório. 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

0: Mundo Livre e Soundgarden, Live to Rise, vozeirão inesquecível, né? E antes, Legião Urbana, Tempo Perdido. Agora são 7h59, um minutinho para as 8 da noite, aqui nas ondas da sua Atitude Sonora. 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Daqui a pouquinho, depois do intervalo, tô de volta, abrindo mais uma hora aqui do nosso encontro dessa segunda-feira. Então fica aí para conferir, não vai perder.
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0: Seguimos em frente com a programação noturna aqui da Mundo Livre, hoje segunda-feira, 5 de outubro, e eu, Renan Zamilhan, sigo contigo, tocando muita atitude sonora até a meia-noite. Bora abrir essa hora com Black Sabbath, N.I.B.

0: Mundo Livre, sua atitude sonora. Tá aí, som do Stone Temple Pilots, Creep. E antes, Bikini com Tédio. Agora são 8h20.
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0: Mundo Livre, sua atitude sonora. Esse foi The Cure in Between Days. Antes, Bill Withers com Ain't No Sunshine. E Google Dolls com Nothing Lasts Forever. Agora são 8h36. Break rapidinho na sequência. E logo na volta, tem som do Pearl Jam pintando por aqui.
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Mundo Livre, sua atitude sonora. Esse foi o Extreme com Wholehearted e antes Machine Gun Kelly com Fred Durst, Fix Your Face. É isso aí, agora um minutinho para as 9 da noite. Vem chegando na sequência a Voz do Brasil e logo depois a gente se reencontra para seguir com o nosso encontro dessa segunda-feira, hoje 5 de outubro, aqui nas ondas da Mundo Livre. Te espero, hein? Não sai daí.

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1: Olá, boa noite.
2: Boa noite para você que nos acompanha em todo o país.
1: Segunda-feira, 5 de outubro de 2026.
2: Vamos aos destaques do dia.
1: Mais de 125 milhões de brasileiros foram às urnas neste domingo para o primeiro turno das eleições.
2: E forças de segurança pública fazem balanço das operações para combater crimes eleitorais. Gabriela Noronha.
3: De acordo com a Polícia Federal, foram apreendidos 2.850.000 reais durante a atuação no primeiro turno das eleições.
1: Fim das bets.
2: Sites e aplicativos de apostas deixam de operar no país nesta terça-feira.
1: E prazo para resgatar saldo em plataformas termina hoje. Graziela Mendonça.
4: São mais de 1 bilhão e 300 milhões de reais que ainda aguardam resgate nos sites e aplicativos de bets.
2: Outubro Rosa.
1: Mês de falar sobre cuidados com a saúde da mulher e prevenção ao câncer de mama.
2: Saiba como identificar sinais de alerta e onde encontrar assistência especializada pelo SUS. Cleide Lopes.
5: O INCA estima 78 mil novos casos de câncer de mama no ano até 2029.
1: Hoje na apresentação da Voz do Brasil, Luciano Seixas e Mariana Jungmann.
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1: As eleições no Brasil transcorreram com tranquilidade, segundo o balanço das forças de segurança que atuaram em todo o país.
2: As principais ocorrências registradas se referem à propaganda eleitoral irregular e tentativa de compra de votos.
1: E os eleitores não tiveram dificuldades para chegar aos locais de votação.
4: Mais de 321 mil profissionais foram mobilizados em todo o país para garantir a segurança das eleições de 2026. O ministro da Justiça e Segurança Pública, Wellington César Lima, destacou o trabalho conjunto do efetivo, que reúne agentes de forças estaduais, Polícia Federal, Tropa de Contingência, Polícia Rodoviária Federal e Força Nacional.
6: Demonstra muita integração, muita coordenação das forças de segurança e os números de fato são muito pequenos, muito irrisórios no que diz respeito às ocorrências de maior relevo.
4: De acordo com a Polícia Federal, foram apreendidos 2 milhões e 850 mil reais em bens e valores durante a atuação no primeiro turno das eleições. Até o fim do domingo de votação, foram instaurados 49 inquéritos policiais e 204 pessoas foram conduzidas para as delegacias. O delegado Henrique Oliveira Santos, chefe da Divisão de Representação